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1: 21 horas e 51 minutos.
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1: 21 horas e 53 minutos.
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12: Música, sucesso e alegria e boas recordações começam agora no programa Clássicos da MPB. E a gente abre muito bem com Céu Roda.
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0: bravo. Muito obrigado, gente. Maravilha.
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0: Caetano Veloso, Não Me Arrependo, Almar, Preto e Branco, Fagner, Lábios que Beijei, Noivos Baianos, Mistério do Planeta, Papas da Língua, Eu Sei, Fagner, Canteiros e Céu Roda.
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0: Clássicos da MPB agora tem Fagner, Deslizes.

0: Banda do Mar, Dia Clarear, Roberta Campos, De Janeiro a Janeiro, Que de Abelha, Como Eu Quero, Caetano Veloso, Alegria, Alegria, Martinalha, a Cabine, Djavan, Eu Te Devoro e de Fagner, Deslizes.
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0: Clássicos da MPB, agora tem Papas da Língua, eu sei.

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2: Legal. Gostaria de dedicar essa música ao Bernardo Amaral, ao Pepe, todos os seguranças, e especialmente ao rapaz do som. Você me dê motivo. Melô do último a saber. É. Engraçado. Às vezes a gente fica pensando que está amando, que está sendo amado, e que encontrou tudo que a vida podia oferecer. E em cima disso a gente constrói os nossos sonhos.

fica com essa música, pode ver. Diz que tá do meu ladinho assim, só captando o som, entendeu? Tchau, tchau, tchau, tchau. Ed Murphy, esse é o nosso Ed Murphy. Alô, Pato Roubo! É, a vida é espelho. Espero que seja feliz. Ficar contigo não faz sentido. 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

0: Zé Ramalho, Entre a Serpente e a Estrela. Tim Maia, Me Dê Motivo. Vanessa da Mata, Não Me Deixe Só. Ana Vilela, Promete. Cazuza, Exagerado. E de Papas da Língua, Eu Sei.
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2: 23 horas e 9 minutos.

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10: 23 horas e 11 minutos.
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1: É sempre um grande prazer poder estar de volta com vocês para juntos curtirmos os grandes sucessos de um tempo que marcou a minha, a sua, a vida de muita gente. A partir de agora, vamos viajar no tempo e reviver bons momentos através da música. Nos embalos da Jovem Guarda. Está no ar.

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0: Nos embalos da Jovem Guarda, nós ouvimos Barros e Alencar, Meu Amor.
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0: Aqui você faz uma viagem ao passado e curte os grandes sucessos da turma Barra Limpa da Jovem Guarda. O nosso abraço para você que viveu essa época e está ligadinho aí nos embalos da Jovem Guarda. Muito bom saber que você está por aqui conosco.
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0: Elizabeth, para começo de assunto.

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2: Wilson Simonal, Savarina.

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3: Zé Adriane, coração de cristal.

0: Renato e seus Blue Caps cantam agora dois dos seus maiores sucessos.
1: Duas canções que a gente vai cantar agora, homenageando o autor aqui no palco, que é Renato Barros, e seus respectivos parceiros, né? Que são eles, Renato?
2: É, a Lilian Knapps e o Tony. E eu vou dar a introdução da guitarra aqui, e vocês cantam com a gente com as mãos pro alto, com as cabeças.

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0: Renato e seus Blue Caps, pupurri de sucessos. Blue.
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0: Estamos de volta, é a Jovem Guarda em seu rádio e os grandes hits dos anos 60. Nós queremos abraçar todos os profissionais do transporte que estão ligados nos embalos da Jovem Guarda. Você, meu amigo motorista de táxi, de ônibus, do transporte escolar, das vans, enfim, todos que estão na cidade ou na estrada, né, curtindo o nosso programa. Muito obrigado pela audiência e a gente segue recordando, vamos lá!

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0: Bem, minha gente amiga, o nosso Nos Embalos da Jovem Guarda termina aqui. Fiquem com a proteção de Deus. Tchau, gente.
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1: 0 hora e 1 minuto.
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4: 0 hora e 3 minutos.
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2: Olá, gente, eu sou Roger Pires e com muita alegria lhe farei companhia a partir de agora no Back in Time. Aqui você vai viajar no tempo e recordar comigo canções que ficaram para sempre em nossos corações. Gilberto Gil, Andar com Fé.

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Nosso muito obrigado a você que está nos dando o prazer de poder contar com sua companhia. O Back in Time segue trazendo os grandes flashbacks da história da música. Nazaré, Dream On.

Muito bom ter você nos dando a honra da sua audiência. Aqui você continua recordando os grandes sucessos do passado. Chicago, you're the inspiration.

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3: 1:43.
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3: 1:46.
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1: Duas horas e 37 minutos.
2: O prefeito do Peso não está pegando lixo à cidade, uma vergonha danada. 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
8: 2:40.
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10: Estamos chegando, pessoal, com a edição do programa Remember, cheio de muitas recordações, romantismo. Ai, como é bom, né? A gente voltar àqueles tempos, lembrar aquele namorado do passado, aquele amor que você acha que foi o seu maior amor da sua vida. Tudo isso vamos recordar agora dentro do Remember, com belíssimas músicas que marcaram época na vida da gente. Duran Duran, Ordinary World.

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0: Você conferiu junto comigo aqui no Remember? Adrian Griffiths, Classic, Polanka, Who's Lovin' You, Double, The Captain of a Heart, Duran Duran, Ordinary World. 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

Acabamos de conferir as últimas do Remember. Tá aí, The Hollies, Lonely Hoba Lullaby, Tom McLean, Vincent, Toto, I'll Be Over You, Dorothy Moore, Mr. Blue. Pra você que ficou com a gente até agora curtindo o programa Remember, nosso muito obrigada pela audiência. A gente se encontra. Até lá, tchau, tchau.

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1: 3:32.
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7: 3:36.
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3: 4:41.
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3: 4:46.
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7: 5:44.
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assim, num dia que todas as pessoas do planeta inteiro resolveram que ninguém ia sair de casa, como que se fosse combinado em todo o planeta. Naquele dia ninguém saiu de casa.

0: Preto, 6 horas.
1: Em nome do Pai, do Filho e do Espírito Santo. Amém. O anjo do Senhor anunciou a Maria e ela concebeu do Espírito Santo. Ave Maria, cheia de graça, o Senhor é convosco. Bendita sois vós entre as mulheres e bendito é o fruto do vosso ventre, Jesus. Santa Maria, Mãe de Deus, rogai por nós, pecadores, agora e na hora da nossa morte. Amém. Eis aqui a serva do Senhor. Faça-se em mim segundo a vossa palavra. Ave Maria, cheia de graça, o Senhor é convosco. Bendita sois vós entre as mulheres e bendito é o fruto do vosso ventre, Jesus. Santa Maria, Mãe de Deus, rogai por nós, pecadores, agora e na hora da nossa morte. Amém. E o Verbo de Deus se fez carne e habitou entre nós. Ave Maria, cheia de graça, o Senhor é convosco. Bendita sois vós entre as mulheres e bendito é o fruto do vosso ventre, Jesus. Santa Maria, Mãe de Deus, rogai por nós, pecadores, agora e na hora da nossa morte. Amém. Rogai por nós, Santa Mãe de Deus, para que sejamos dignos das promessas de Cristo. Oremos. Infundi, Senhor, em nossos corações a vossa graça. Nós vos suplicamos, a fim de que, conhecendo pela embaixada do anjo a encarnação de Jesus Cristo, vosso Filho, pelos merecimentos de sua paixão e morte na cruz, cheguemos à glória da ressurreição, pelo mesmo Cristo nosso Senhor. Amém. Glória ao Pai, ao Filho e ao Espírito Santo, como era no princípio, agora e sempre.

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4: 6 horas e 6 minutos.
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3: 6 horas e 10 minutos.

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4: 7:02.
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4: 7:03.
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4: 7:04.

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1: 7:50.
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1: 7:53.

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0: Muito de bom dia, um ótimo dia para você ligado, ouvindo, curtindo aqui a Província FM 98,7, a nossa comunitária nota 10, fazendo amigos para sempre. Hoje é sexta-feira, 5 de junho de 2026, começando manhã de sucessos comigo, Isaías Brandino, com muita música. A gente segue juntos, informação também de meia hora, ó, dicas para você, pro seu lar, mundo animal, dia de hoje na história, curiosidade do dia, alimentação saudável, tecnologia. Sexta, também tem as vagas de emprego disponíveis no Cine. Você participando, interagindo pelo WhatsApp fixo 3551-4330. E também tem o programa Saúde e Consciência, uma parceria com a Faculdade de Medicina da UFMG, né? Bom, dito isto, lembrando que você ouve também pela internet, né? provinciafm.net.br, vários outros sites, aplicativos, buscadores de rádio. Pesquisa aí. E já aproveita e segue no Instagram também, @centralprovincia, no Instagram. 8h13, vamos começar bem com a mensagem do dia, as previsões astrais com a Cris Marques.
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2: O passo a mais que longe, muito longe, damos a cada caminhada, é o que nos coloca mais próximos de tudo o que ainda podemos ser. A tentativa, além de todas as que já fizemos, é a que mais claramente revela do que somos capazes e até onde poderemos chegar. Quantas vezes estivemos na iminência de girar a maçaneta da porta que nos levaria da escuridão à claridade e não fizemos, simplesmente por não aceitar o impulso livre, soberano e intuitivo que conduzia nossas mãos a girar. Não coloque a nuvem do medo diante dos olhos. Esta é a sua vez. O verdadeiro poder é de quem ousa. Ouse fazer e seja feliz.
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4: O alho não deve ir para a geladeira, pois precisa de ventilação. O resfriamento na geladeira pode causar mofo e diminuir o sabor. Quando estiver picado, aí sim, pode ir para a geladeira, mas deve ser consumido em pouco tempo.
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4: Olá, meus amores, muito bom dia. Já tô por aqui trazendo as previsões astrais para a nossa sexta-feira maravilhosa. 5 de junho de 2026, Dia Mundial do Meio Ambiente. Estamos vivendo a 23ª semana do ano e na lua cheia.
5: Parabéns pra você.
4: Apagando velhinhas hoje, a cantora MC Rebeca e o atleta Fabiano Peçanha. Parabéns para eles e também para você que está de aniversário hoje. Olha, os nascidos em 5 de junho são de gêmeos com a personalidade de escorpião. Não precisam trabalhar tanto e nem depender muito esforço para vencerem na vida. Poderão encontrar oportunidades e portas abertas para concretizar seus projetos de vida. Voluntarioso, com um caráter forte e determinado, você é uma pessoa independente e autoconfiante. Esses são os nascidos no dia de hoje. Eu vou abrindo as previsões falando para você que nasceu em Áries, de 21 de março a 20 de abril. Áries, conte com o apoio de bons colegas no serviço. Resolva tudo que for preciso hoje. No amor, o seu desejo de ter um compromisso mais sério pode transmitir a ideia de que você está forçando a barra para a pessoa amada. Pegue leve. Número de sorte 81 e a cor é creme. Olá, Touro, de 20 de abril a 20 de maio. Touro, o dia se inicia com a permissão para que você dê passos definitivos e certeiros rumo ao seu futuro. Terá, inclusive, algum destaque no trabalho e financeiramente. A chance de receber uma boa grana também, viu, Touro? Dia perfeito para paqueras e encontros. Seu charme e carisma estarão irresistíveis. Número de sorte, 35 e a cor é laranja.
5: Gêmeos.
4: Olá, Gêmeos, de 21 de maio a 20 de junho. Gêmeos, talvez nessa sexta-feira não seja nada fácil unir o útil ao agradável. Por isso, concentre sua energia no trabalho prático, evitando fazer muitos planos ao mesmo tempo. Seu jeito detalhista vai imperar hoje, mas não imponha nada a ninguém. No amor, seja mais realista e coloque de vez os pés no chão, tá bom, Gêmeos? Número de sorte 27, a cor é azul. Daqui a pouquinho eu falo pra você de Câncer, Leão e Virgem. Continue comigo.
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4: Simpatia para o filho ir bem nos estudos. Pegue um livro de matéria que o seu filho esteja com dificuldade em aprender e acenda sobre ele em um pires branco uma vela amarela. Deseje com toda a sua energia positiva que o seu filho aprenda a gostar daquela matéria e que se saia muito bem em todas as provas. Espere a vela terminar de queimar e embrulhe os restos de cera dela em um pedaço de jornal. Guarde o livro no local onde estava. O embrulho deve ser enterrado em um vaso ou jardim florido.
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Tá ligada nas previsões? Vamos seguindo. Alô, Câncer, de 21 de junho a 21 de julho. Câncer, conte com os colegas de trabalho. Eles estão ao seu lado para o que der e vier. Em reuniões profissionais, há grande possibilidade de você ter destaque. Procure acreditar mais na sua intuição e ouvir a voz do coração. Número de sorte 6 e a cor é bege, Câncer. Alô, Leão, de 22 de julho a 22 de agosto. Leão vai querer ficar na sua no dia de hoje, ao lado de quem deposita total confiança. Poderá se irritar facilmente. Conte até 10 para não brigar com quem cruzar. Use o seu jeito sensato para evitar conflitos também. E pense melhor antes de decidir. Na vida amorosa, uma paixão escondida mexerá com as suas emoções, Leão. Número de sorte 41 e a cor é rosa. Olá, Virgem, de 23 de agosto a 22 de setembro. Virgem, nada como um dia atrás do outro para resolver os problemas. Hoje, com o céu bem mais equilibrado, você terá muito jeito no trato com o público. Terá talento para resolver problemas. Amigos podem se aproximar de você. Cheia de energia, ninguém segurará você hoje não, hein? No sentimento, dê mais atenção ao amor. Número de sorte, Virgem. Hoje é o 23 e a cor é marrom. Fique ligado comigo, daqui a pouquinho, Libra, Escorpião e Sagitário. Eu volto já.

Dar seta no trânsito é uma ação simples, mas extremamente importante para garantir a segurança e a fluidez do tráfego. Ao usar a seta, você indica aos outros condutores sua intenção de mudar de direção, trocar de faixa ou realizar uma manobra. Isso permite que eles tenham tempo suficiente para reagir e evitar possíveis colisões.

0: Feliz demais em ter você aqui acompanhando as previsões astrais, como sempre, você é meu convidado especial. Vamos que vamos, Libra, de 23 de setembro a 22 de outubro. Libra, você não vai medir esforços para alcançar os seus objetivos e se tornar um líder. Mas vá com calma para não criar atrito com os colegas. Faça seu trabalho numa boa. Saberá se expressar e será entendido com facilidade. No amor, não seja crítica. Número de sorte 69 e a cor é verde, viu, Libra? Escorpião. Alô, Escorpião, de 23 de outubro a 21 de novembro. Escorpião, o dia vai render bastante graças ao seu jeito espontâneo e especial de fazer tudo. O setor financeiro estará bastante favorecido, até mesmo no final do dia. É provável que você ganhe alguma grana extra. Sua sensualidade estará transbordando. Prazer à flor da pele. Número de sorte é 56 e a cor é vermelha, Escorpião. Sagitário. Olá, Sagitário, de 22 de novembro a 21 de dezembro. Sagitário, nessa sexta-feira procure ir um pouco mais devagar com suas ideias e vontades. O trabalho pede que seja mais racional e faça um esforço para se organizar mais. Algo muito favorável mudará sua sorte, acredite. No campo afetivo, uma paixão que mantém escondida deverá abalar o seu coração. Número de sorte para você nessa sexta-feira é o 11 e a cor é lilás. Daqui a pouquinho tem Capricórnio, Aquário e Peixes, eu volto já já.
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0: Já tô de volta trazendo o último bloco das previsões astrais de hoje. Alô, Capricórnio. De 22 de dezembro a 20 de janeiro, Capricórnio, vai ser difícil alguém segurar você. Caso algo lhe impeça de seguir, não se irrite e contorne a situação. Muita sorte com dinheiro. Vá atrás das suas metas. Número de sorte para você, 87, a cor é violeta, Capricórnio. Alô, Aquário, de 21 de janeiro a 19 de fevereiro. Aquário, você poderá se tornar um líder no emprego graças ao seu pique. Isso lhe garantirá destaque e uma grana extra interessante. A sorte estará ao seu lado e o clima na vida amorosa vai estar maravilhoso. Curta bons momentos ao lado de quem você ama, Aquário. Número de sorte 73 e a cor é amarelo. Olá, Peixes! De 20 de fevereiro a 20 de março, Peixes, concentre-se mais nos seus objetivos e em tudo que tem feito para não se perder. Conte com momentos ao lado de familiares para se sentir bem mais tranquilo. Na vida amorosa, poderá curtir mais o seu amor sem ninguém por perto. Aproveite, Peixes! Número de sorte 40 e a cor é branco. É isso aí, galera. Ficamos por aqui. Ótima sexta-feira para você. Nos falamos amanhã. Até lá, então.
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2: Olá! Novas tecnologias estão revolucionando a produção de órteses. Da modelagem digital à impressão 3D, os avanços ampliam as possibilidades de tratamento e reabilitação. Eu sou Deise Amaral e hoje Felipe Veras conversou com Adriana Valadão, professora do Departamento de Terapia Ocupacional da Escola de Educação Física, Fisioterapia e Terapia Ocupacional da UFMG. Ouça como foi a conversa.
3: Como o Sistema Único de Saúde, o SUS, compreende o uso de órteses? É facilmente distribuído no Brasil?
4: Bom, o serviço de órtese, prótese e dispositivos de mobilidade no SUS melhorou consideravelmente nos últimos anos, né? Mas é claro que ainda encontra algumas dificuldades para atender a demanda da população, que é grande, né? Não tem como a gente negar que essa demanda ainda é grande em função daquilo que o SUS oferece, né? Então, o SUS vivencia alguns problemas que ainda precisam avançar. Por exemplo, né, a gente ainda tem uma oferta de tipos de órtese que não necessariamente atende às diferentes demandas que existem, né, pelos pacientes, né, que vêm dos pacientes especificamente. Às vezes, a formação dos profissionais que estão no serviço, né, ainda deixa a desejar. Então, a formação dos profissionais no campo é fundamental. Os recursos também são escassos, o que dificulta, às vezes, a compra de materiais de melhor qualidade para confeccionar as órteses. E o que acaba gerando uma fila de espera que ainda é razoável, especialmente em alguns locais. E outra coisa importante é que a localização geográfica dos centros de reabilitação ainda não estão disponíveis em todo o território nacional. Eles são de forma equitativa. Nós temos muito mais centros de reabilitação, por exemplo, nos grandes centros do que nas áreas mais rurais, né, ou no interior dos estados. E isso acaba impactando no atendimento da população. Mas, sem dúvida, isso já melhorou absurdamente nos últimos tempos.
3: Professora, eu quero finalizar com uma pergunta um pouco sobre tecnologias agora.
4: Uhum.
3: A tecnologia na saúde está sempre avançando. E nessa área, seja em método de produção ou em tratamento, abordagem, há inovações que possam ser destaque para nossa conversa?
4: Com certeza. Eu acho que o foco, né, de atuação no campo das tecnologias e também das órteses, e aí eu vou focar um pouco mais nisso, é na autonomia do cliente, né, na precisão da intervenção, no conforto e na segurança. E nessa direção, então, isso tem incentivado a busca por soluções inteligentes e personalizadas nesse campo, né? Nessa direção, hoje, a gente acompanha, por exemplo, o desenvolvimento de materiais biocompatíveis, materiais biodegradáveis, que são importantes, inclusive, na questão da sustentabilidade, materiais mais leves e mais resistentes, porque quanto mais leve for o material e mais resistente, melhor, inclusive, a sua atuação naquele segmento corporal e melhorar a adesão do paciente. uso também de impressão 3D para confecção de órteses, que barateia o produto, faz um produto com uma estética interessante, né, mais leve. Então, isso é fundamental. Órteses smart, com sensores integrados, que dão, inclusive, feedback para a gente do quanto que aquela órtese está, de fato, cumprindo aquele papel que a gente espera dela. Ou uso da inteligência artificial, por exemplo, para que a gente possa analisar os padrões de movimento e otimizar os desenhos, os designs das órteses e próteses que a gente vai confeccionar. E até as órteses robóticas, que também têm um papel importante no campo da intervenção de pacientes com questões ortopédicas, neurológicas e reumatológicas.
2: Professora Adriana Valadão, muito obrigada pela participação ao longo dessa semana aqui no Saúde Consciência. E a nossa série sobre órteses chegou ao fim. Se você perdeu algum programa, é só acessar o site medicina.ufmg.br/saúde-consciência, que fica tudo disponível por lá. E siga também o nosso podcast semanal. É só buscar por Saúde Consciência no seu agregador de podcast preferido e ativar as notificações para ficar por dentro de tudo que postamos. Essa edição foi produzida por Alexandre Bueno. Eu sou Deise Amaral, informação e saúde, e até a próxima.
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13: Para que seu perfume dure muito mais tempo, guarde-o em local fresco e dentro da caixa. O guarda-roupa é o lugar ideal para se guardar, tendo cuidado para não colocá-lo de modo que possa derramar.
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Bem, vamos seguindo com Manhã de Sucessos na Província FM, 8 horas 33 minutos, são 8h33. Um bom dia, um bom trabalho para você trabalhando nesta sexta, curtindo aqui a nossa programação, né? Um alô a todas as comadres aí nas repúblicas, para você também no hotel, na pousada, né? No restaurante, na padaria, na lanchonete, no trânsito, um bom dia também a todos aí nas oficinas, as donas de casa nos afazeres. Vamos seguindo junto por aqui e deixa eu lembrar para você da campanha, né? A campanha da Associação Dom Barroso, cobertor ou manta, aqueça mais vidas. Você pode fazer a sua doação na rua Presidente João Goulart, 1285, no Taquaral, até o dia 20 deste mês. E aí, mais informações, ó, pelo 319-7141-3185. Então, você podendo contribuir aí com a campanha da Associação do Barroso, também a Associação Comunitária do bairro Taquaral, até o dia 20, para você fazer a sua doação. Pode fazer também por Pix, né? Então, mais informações no 319-7141-3185, 8h34 na Província FM, 8 horas 34 minutos. Daqui a pouquinho, atento pedidos musicais. Tô vendo que chega por aqui o Eduardo Costa.

0: província. 8h51. Vamos atender o pedido musical do Eduardo Sampaio, ligado aqui na província. Ele diz: bom dia. Gostaria de ouvir a música Alice Morissette, né? E desde já agradeço. Parabéns pela programação, diz aqui o Eduardo. A gente que agradece, viu, Eduardo, pela audiência, pela interação, participação. Um bom dia, uma ótima sexta para você também. Na província, virou 8h52.
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1: 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Na província, virando 9 horas.
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3: Paris, 5 de junho de 2026. Vamos aos destaques do noticiário internacional desta sexta-feira. Ataques israelenses deixaram 7 mortos no sul do Líbano na madrugada desta sexta-feira. Israel anuncia novos bombardeios contra o Hezbollah. Nesta manhã, o exército israelense ordenou a evacuação da população de 3 vilarejos da região. O movimento xiita pró-iraniano Hezbollah rejeitou na quinta-feira o acordo de cessar fogo anunciado no dia anterior em Washington. O pacto, firmado após negociações entre Líbano e Israel, condiciona a trégua ao fim dos ataques do Hezbollah contra o território israelense. O líder do grupo xiita libanês, Naim Qassem, exige, antes de mais nada, para suspender as hostilidades, a retirada total das forças israelenses do sul do país. Na Ucrânia, ataque da Rússia matou 4 pessoas em Kiev nesta manhã. Durante a noite, bombardeios russos também deixaram 3 mortos em outras regiões ucranianas. Os ataques ocorreram horas após o presidente Volodymyr Zelensky publicar uma carta aberta propondo um encontro com o presidente russo Vladimir Putin e o fim da guerra. O presidente ucraniano propõe a reunião na Suíça, Turquia ou em um país árabe. Nesta sexta-feira, Vladimir Putin organiza em São Petersburgo um importante fórum de investimentos reunindo autoridades russas e estrangeiras. O evento acontece em meio ao aumento das preocupações com uma possível estagnação da economia russa e em um momento em que o país reconhece fragilidades em suas defesas antiaéreas após uma série de ataques de drones ucranianos que atingiram, inclusive, São Petersburgo. A Romênia voltou a ser alvo de um drone nesta sexta-feira. O dispositivo explodiu no porto de Constanța, no Mar Negro, sem deixar vítimas. Drones também atingiram hoje 2 navios no Mar de Azov e mataram 5 marinheiros do Azerbaijão, informou Baku. A origem dos drones ainda não foi identificada. Em meio à onda de protestos na Bolívia, o Senado do país aprovou lei que regulamenta estados de exceção. A votação ocorreu uma semana após o Congresso derrubar restrições a decretos de emergência. O projeto ainda precisa ser aprovado pela Câmara dos Deputados. A expectativa é que La Paz decrete estado de sítio nos próximos dias, medida que abriria espaço para a atuação das Forças Armadas na repressão aos protestos. A Bolívia entra nessa sexta-feira, no 30º dia consecutivo de manifestações que pedem a renúncia do presidente Rodrigo Paz. De Paris, Adriana Brandão, da Rádio França Internacional, em parceria com a agência Rádio Web.
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0: Falecimento. Os familiares de Marco Silvério Totó Bocão, guia de turismo, morador da Piedade, filho do senhor Manede e Dona Hilda, irmão de Totó da loja, Cristina, Marisa, Mônica, Lé, Cecília, Elizabeth e Lucimar de Memória, comunicam seu falecimento e convidam para o seu sepultamento hoje, às 10 horas, saindo o féretro da Capela Velório, próximo à rodoviária, para o cemitério Parque da Saudade, informou a funerária Ouro Preto o falecimento de Marco Silvério Totó Bocão, guia de turismo, morador da Piedade. Falecimento. Os familiares de João do Perpétuo Socorro, João Bigorriba, morador da rua Pandiaca Lógeras, ex-funcionário da Prefeitura de Ouro Preto, irmão de Madalena, ex-funcionária da Santa Casa, Raimundo, e os falecidos Aparecida, Geraldo, José Oscar, Paulo e José Tito, comunicam o seu falecimento e convidam para o seu sepultamento hoje, às 14 horas, saindo o féretro da Capela Velório, próxima rodoviária, para o cemitério da Ordem Terceira de Nossa Senhora das Dores. Informou a funerária Ouro Preto o falecimento de João do Perpétuo Socorro, morador da rua Pandiaca Lógeras, ex-funcionário da Prefeitura de Ouro Preto. Falecimento. Os familiares de Reisner dos Santos Bicão, morador do São Cristóvão, falecido dos filho dos pais falecidos, José Cândido e Silvia, esposo de Vanessa, pai de João Vitor, Maria Luísa, Sabrina e Pedro, irmão de Tininha e Brutão em Memória e Hudson, comunicam seu falecimento e convidam para o seu sepultamento hoje às 16 horas, saindo o féretro da Capela Velório, próximo à rodoviária, para o cemitério da Igreja do Senhor Bom Jesus de Matozinhos. Informou a funerária Ouro Preto, telefone 3551-1850, o falecimento de Reisner dos Santos Bicão, morador do São Cristóvão.
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4: Você sabia que a água fria faz muito bem para a saúde da pele e do cabelo? Ela ajuda a fechar os poros da nossa pele e deixa os fios do cabelo mais sedosos, ao contrário da água quente, que tende a ressecar, queima o couro cabeludo e remove a proteção tanto da pele quanto do cabelo.
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5: Bom, na Província FM, 9:09, seguindo com o nosso Manhã de Sucessos. Ah, deixa eu trazer aqui, ó, Distrito de Ouro Preto recebe tradicional festa junina neste fim de semana, né? Os moradores e visitantes de Santo Antônio do Leite poderão participar no próximo sábado, amanhã, sábado 6, de mais uma edição da Festa Junina do Catete. É realizado na Praça Santa Luzia. O evento aí reúne atrações culturais, apresentações musicais e atividades tradicionais que fazem parte das celebrações juninas, né, da região. Promovido pela comunidade local, a festa é uma das mais conhecidas do distrito e aí busca manter viva manifestações populares que atravessam gerações. A expectativa é reunir famílias e visitantes em uma programação voltada para a valorização da cultura popular, com destaque para a música, a dança e a convivência comunitária. E entre os momentos mais aguardados está a quadrilha organizada pelo Clube de Mães Unidas Venceremos. E a apresentação, que já se tornou uma tradição do evento, viu? Contará com a participação de moradores da comunidade, também do público que deseja entrar na dança, pode também ir caracterizado com roupas típicas. E além disso, além da quadrilha, a programação inclui apresentações de crianças, né? Das crianças da creche Criança Feliz e shows musicais ao longo da noite. Então, amanhã, né, em Santo Antônio do Leite, vai acontecer mais uma edição da Festa Junina do Catete, na Praça Santa Luzia. E aí, todos convidados a partir das 18h30, viu? A apresentação da creche Criança Feliz, às 20h tem show, às 21h tem quadrilha, às 22h mais show, lá em Santo Antônio do Leite, na quadrilha, na Festa Junina do Catete, tá bom? Todos convidados, um abraço a todos os inscritos. 9:11, vamos atender aqui o pedido musical da Ana Emília Nas Dores, curtindo a nossa programação, né, Ana Emília? Um abraço pra você, pra mãe, a Sônia, todos aí Nas Dores, ela que tá afim de ouvir a Whitney Houston aqui na nossa programação. E aí, aproveitando aqui, né? Estão desejando uma ótima sexta e um bom fim de semana também, viu, Ana Emília? Para todos nós, né? Vamos lá, Whitney!
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0: 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Na província, 9 horas 32 minutos. Vamos de informação.
1: A Justiça Mineira negou o recurso do município de Extrema, no sul do estado, e manteve a obrigatoriedade de medidas de assistência e moradia para duas idosas, mãe e filha, que se encontram, de acordo com o relatório do Ministério Público de Minas Gerais, em situação de extrema vulnerabilidade. A decisão do Tribunal de Justiça de Minas Gerais destacou que a falta de recursos orçamentários, alegada pela Prefeitura, não pode ser utilizada como justificativa para o descumprimento de direitos fundamentais básicos. A ação foi ajuizada pelo Ministério Público de Minas Gerais, que pediu a aplicação de medidas previstas no Estatuto da Pessoa Idosa após relatórios técnicos apontarem que mãe e filha viviam em uma casa sem portas, com janelas quebradas e sem fornecimento de água ou eletricidade. Além do ambiente insalubre, o processo detalhou que a filha fazia uso abusivo de álcool, apresentando problemas neurológicos e com histórico de violência física e psicológica contra a mãe. Ela também teria recusado tratamento médico. Com isso, a justiça determinou o acompanhamento contínuo pelas equipes dos Centros de Referência de Assistência Social e de Atenção Psicossocial do município, além da inclusão da mãe e da filha em programas de atendimento domiciliar e da inserção urgente em programas de aluguel social ou políticas habitacionais. Já o abrigo institucional compulsório foi negado por entender que a autonomia das idosas deveria ser respeitada, já que elas manifestaram o desejo de permanecer na comunidade. O município de Extrema recorreu. Segundo a Prefeitura, as medidas impostas feririam a autonomia municipal e o princípio da legalidade, gerando gastos sem previsão orçamentária prévia. Ainda de acordo com o município, a responsabilidade primária pelo cuidado dos idosos cabe à família e que a intervenção estatal deveria ser apenas subsidiária. Ao analisar o recurso, a relatora desembargadora Juliana Campos Horta destacou que o dever de amparar a pessoa idosa é solidário entre a família, a sociedade e o Estado, conforme prevê a Constituição Federal. A magistrada reforçou também que os laudos técnicos apresentados pelo Ministério Público de Minas Gerais mostravam a completa e inequívoca falência do núcleo familiar, o que tornava a intervenção pública fundamental. Do Tribunal de Justiça de Minas Gerais, repórter Leonardo Patrus.
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0: Legal, 9h37 na Província FM, 9h37, ó, como em todas as segundas, quartas e sextas, vamos com as vagas de emprego disponíveis no Cine, né, que fica no segundo andar da rodoviária Ouro Preto. No Cine, há duas vagas da Actus Psicoeducação, fonoaudiólogo geral e terapeuta ocupacional, é alojamento Itabirito. A Ambientalix Limpeza Urbana com 8 vagas. Já o Armazém Daqui, com 4 vagas para Cachoeira do Campo e Região. A Casa Verde, com 10 vagas, várias funções, Cachoeira e Região. A Construtora Dinâmica, com 50 vagas. A Cooperouro, com 24 vagas, várias, sem experiência. Ainda a Drogaria Araújo Centro, com 4 vagas de vendedor interno, sem experiência. A EMEC, Empresa Mecânica, com 13 vagas exclusivamente alojamento. O Farid, Cachoeira do Campo, com 30 vagas, várias funções. O Farid Ouro Preto, com 40 vagas, várias sem experiência. No dia 15, acontece a entrevista da GRSA no Cine, de Antônio Pereira. E no dia 19, no Cine de Ouro Preto. O grupo GPS com 4 vagas de mecânico de manutenção de máquinas em geral. O Hotel Vila Relicário com 9 vagas. A Ita Alimentos com 21 vagas, diversas funções. O Lar São Vicente de Paulo, 3 vagas, auxiliar de cozinha, almoxarife e faxineira. A MA Eletromecânica com 14 vagas. A Manserve com 10 vagas. A Nexus Ligas com 8 vagas, operador de área de corrida sem experiência. O restaurante Casa de Marília com 4 vagas. A Rio Engenharia com 2 vagas de ajudante de obra sem experiência. A Rio Negro com 4 vagas. O SESI Ouro Preto com 24 vagas, né? Ouro Preto, Cachoeira do Campo e distritos próximos. O supermercado BH Ouro Preto com 28 vagas diversas sem experiência. O BH Itabirito com 15 vagas para Cachoeira e região. Ainda no Cine de Ouro Preto há 10 vagas de vigilante patrimonial intermitente sem experiência. Bom, é importante você fazer o seu cadastro pelo aplicativo, site ou presencialmente, para que você possa ser direcionado corretamente uma vaga de acordo com o seu currículo. Deus abençoe que você consiga um bom emprego. Na Província FM, 9h40.

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0: Agora 51 minutos, seguindo nós vamos de Gal Costa, Tim Maia, Um Dia de Domingo. É o pedido musical da Márcia na Chico Rei, ligada, participando, interagindo, né, Márcia? Um grande abraço, viu, pra você, a família, a todos aí no Alto da Cruz, a gente agradece pela audiência. Márcia que também tá aproveitando para desejar a todos um bom fim de semana, uma ótima sexta-feira, e pediu então Tim Maia, Gal Costa, Um Dia de Domingo.
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2: Milhares de fiéis participaram nesta quinta-feira da 34ª edição da Marcha para Jesus, em São Paulo, durante o feriado de Corpus Christi. A data, uma das mais importantes do calendário católico, também foi marcada pela tradicional confecção de tapetes ornamentados com serragem colorida, flores e imagens religiosas que enfeitaram ruas em diversas cidades do país. A tradição criada na Idade Média representa a homenagem ao Santíssimo Sacramento e expressa a fé na presença de Cristo na Eucaristia. A procissão simboliza também a caminhada de Jesus junto ao povo e leva uma mensagem de bênção para as famílias, comunidades e cidades. A marcha começou por volta das 10 da manhã em frente à Estação da Luz, no centro da capital. O percurso, com cerca de 3,5 km, segue até a Praça Heróis da Força Expedicionária Brasileira, na zona norte da cidade de São Paulo. Neste ano, o evento tem como tema o versículo bíblico "Todo joelho se dobrará e toda língua confessará que Jesus é o Senhor", de Filipenses. Segundo a organização, mais de 26 mil caravanas se inscreveram para participar da marcha. Entre as atrações está a bateria gospel Salmo 150, apresentada pelos organizadores como a primeira do país. O grupo reúne cerca de 100 integrantes e apresenta sambas enredo inspirados em passagens bíblicas. A programação incluiu ainda shows de artistas como Gabriela Rocha e Aline Barros, além de momentos de oração. Autoridades estaduais, municipais e federais também participaram do evento. Agência Rádio Web, produção e reportagem, Cassie Balog.
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7 minutos, seguindo com o nosso Manhã de Sucessos. Lembrando que hoje tem na Casa da Ópera show gratuito com Juarez Moreira, Tabajara Belo e Thiago Delegado, né? Pois é, será a Casa da Ópera, então, será palco de um encontro entre importantes representantes da música instrumental brasileira. Hoje, o espetáculo reúne o violinista Thiago Delegado e o grupo Delegas Cia, e que recebem convidados os músicos Juarez Moreira e Tabajara Belo. E a apresentação faz parte do projeto Minas Musical, que promove uma circulação artística em 6 cidades mineiras. Em Ouro Preto, o concerto acontece então às 20 horas com entrada gratuita mediante a ordem de chegada e sujeita à capacidade do espaço. Então hoje, né, às 20 horas com entrada gratuita na Casa da Ópera, tem show com Juarez Moreira, Tabajara Belo e Thiago Delegado. E é por ordem de chegada, né? 10 horas, 8 virando 10 e 9 na província.

0: Pois é, tá aí o Cazuza aqui na Província FM. Vamos fazer o seguinte, vamos passar pelo nosso zap. Tá interagindo o nosso amigo Elton, né? O Elton é mais conhecido como Taioba. Ô, Taioba, bom dia! Você sumiu?
1: Ô, Isaías, bom dia! Coloca pra gente aí, cara, a saideira. Um Skank, fazendo favor. Valeu, filho. Um abraço.
0: Outro.
1: Taioba, tá? Sumido.
0: Pois é, Taioba, tá sumindo, some não, ai, um abraço, a gente agradece aí pela audiência e pela participação, né? Nosso amigo Taioba Pedreiro pediu aqui Skank Saideira, vamos ouvir na nossa programação.
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2: Uma proposta que permite aos empregados escolherem entre a CLT ou receber por horas trabalhadas. O objetivo dos senadores, que assinaram a proposta de emenda à Constituição número 12 de 2026, é dar aos trabalhadores a opção de ajustar a jornada de trabalho de acordo com as suas necessidades pessoais e profissionais. Fora a disputa política que envolve o tema, a agência Rádio Web ouviu a advogada especialista em direito do trabalho, Débora Cursini, para saber se a PEC é mesmo boa para o trabalhador.
3: A PEC 12 reconhece que há trabalhadores e empresas que desejam modelos mais flexíveis. Isso pode fazer sentido para algumas atividades, especialmente onde há demanda variável ou uma maior autonomia do profissional. Isso eu vejo como um avanço. Mas também vejo um retrocesso quando permite a escolha entre seletista e o regime flexível por horas trabalhadas com direitos proporcionais, pelo fato de que o contrato individual prevalece sobre os acordos coletivos. E isso fragiliza a negociação coletiva. Então, assim, a PEC, ela possui um discurso sedutor. É a liberdade, a autonomia, a modernização. Só que no direito do trabalho, na prática, na nossa vivência, a liberdade, ela precisa ter um equilíbrio, senão ela vira precarização. Quando o empregador define a vaga e o empregado precisa de salário, a escolha nem sempre é verdadeiramente livre.
2: Na avaliação de Débora Cursini, se aprovada, a PEC não traz segurança jurídica para nenhuma das partes e até pode ser alvo de um pedido de inconstitucionalidade.
3: A Constituição protege não apenas a liberdade contratual, mas também o salário mínimo, a dignidade, o repouso semanal, limitação da jornada e redução dos riscos inerentes ao trabalho. Se o modelo da PEC 12, né, que a gente está vendo, se ele não deixa claro limite de dias trabalhados, a forma de convocação, porque diz que o empregado vai receber pelas horas efetivamente trabalhadas, tá? Mas eu vou ser chamada, eu fico na empresa, como que funciona isso, né? Então, se ela não traz a forma que vai ser a convocação, uma renda mínima e a preservação da negociação coletiva, ela vai gerar insegurança para os dois lados.
2: Para a advogada especialista em direito do trabalho, a PEC, apelidada de 7x0, não é um bom negócio, nem para o trabalhador, nem para o empregador.
3: Quanto menos direitos do trabalhador, claro que é menos gasto para uma empresa, mas o quanto custa trocar de empregado toda hora? O quanto custa esse empregado doente, sem folga, sem recesso? O quanto custa isso na empresa? Essa PEC, eu vejo ela sendo contrária à própria às modificações da NR01 que acabou de começar.
2: A NR1, norma regulamentadora, estabelece diretrizes para a segurança e saúde do trabalhador. Em uma atualização recente, passou a obrigar as empresas a identificarem e gerenciarem fatores que afetam a saúde mental do empregado. Agência Rádio Web de Brasília, Alan Barbosa.
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4: O OneDrive vai deixar de sincronizar fotos e vídeos da galeria da Samsung a partir de setembro deste ano. Diante deste cenário, a fabricante sul-coreana pode considerar o retorno de um velho conhecido: o serviço de armazenamento em nuvem Samsung Cloud. Similar ao iCloud da Apple, o Samsung Cloud permitia sincronizar fotos e vídeos do celular na nuvem, mas foi encerrado em 2021 para dar lugar ao armazenamento da Microsoft. Segundo rumores, a empresa faz testes para retornar com o serviço.
5: Bem, na Província FM, 10 horas 35 minutos, são 10h35. Vamos trazer os destaques dos jornais. O Liberal traz a Marantina. Homem de 65 anos é apreendido por suspeita de tráfico de drogas. Equipe de Cachoeira do Campo conquista 20 medalhas no Mineiro de Taekwondo. Ainda que ciclista de 47 anos morre em acidente. Vereador destina emenda impositiva para fortalecer futebol feminino. E Gigantex conquista filiação inédita em Ouro Preto. Sanioro premia vencedores da quinto concurso de redação e desenho ambiental. Festa junina do Catete promete tradição, cultura e muito forró em Santo Antônio do Leite. Aí alguns dos destaques do jornal O Liberal. Já o Diário de OuroPreto.com.br traz: fiéis celebram Corpus Christi em Ouro Preto. Parque do Itacolomi é reaberto na Semana do Meio Ambiente. Enem 2026, inscrições ficam abertas até esta sexta-feira na internet. Saiba qual ainda emite aviso amarelo para queda de temperatura em vários estados. Governo de Minas entrega 200 mil a ganhador do sorteio especial de Natal. Do sorteio especial da nota fiscal mineira. Aí também alguns destaques do Diário de Ouro Preto.com.br. Bom, na Província FM, 10 horas 36 minutos. Lembrando que a partir das 11, você sabe por aqui, Jovem Guarda e MPB. Agora vamos fazer o seguinte: no som de todas as tribos, atender o pedido musical da Aparecida no Morro Santana. Ela que pediu nessa manhã o som do Lázaro, Eu Te Amo Tanto. Não é isso, Aparecida? Um grande abraço, viu? Pra você, pra Ludmilla, Geralda. Alô a todos aí no morro.
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7: 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Irmãos, eu perguntei a Jesus: Jesus, por que tu me escolheu? Logo eu, um maconheiro, um cheirador de cocaína, alguém que jogou o nome da família na lama. Eu perguntei: Deus, por que eu? Por que tu me escolheu? E Jesus me respondeu: porque eu escolho as coisas loucas deste mundo para confundir as sábias. Porque eu escolho aqueles que não são para confundir os que são. Porque eu escolho as coisas fracas e desprezíveis deste mundo para aniquilar as fortes. E durante este diálogo com Deus, Ele me deu uma canção nova. E eu vou cantar para você. Se acomoda aí no seu lugar, sinta um pouquinho.

fosse boca de Deus aqui esta noite e emprestasse seus lábios ao Senhor e cantasse para a pessoa que está do seu lado: filho, eu quero tanto. Vamos lá. 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

produtor musical do Zequinha na Chico Rei, no Alto da Cruz. Ele que está aproveitando para desejar a todos uma ótima sexta, um bom fim de semana. Né, Zequinha, para você também, a família, um abraço, a gente agradece aí pela audiência. Pediu o Frank Valley, I Love You Baby, aqui na nossa programação. Lembrando, a partir das 11, Jovem Guarda, MPB.

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1: Essa próxima canção a gente quer dedicar a uma mulher muito especial. Existe um ditado que diz que atrás de um grande homem sempre tem uma grande mulher. Mas eu acho que esse ditado não é correto, ele não é expressado da forma certa. Porque correto é: ao lado de um grande homem sempre há uma grande mulher. E essa canção nós queremos dedicar à nossa família, em especial à nossa querida mãe, que é a maior mulher que nós tivemos a oportunidade de conhecer. Ou quando a gente estava ensaiando essa música, mãe, nós começamos a lembrar da nossa casinha lá na Ramos de Azevedo, às vezes do nosso pai indo embora, indo pro garimpo, e a gente ficando em casa e a senhora

0: Legal, Thaís Senza Menotti, Fabiano na província, 10 horas 52 minutos, são 10h52. Vamos aqui para o nosso zap, está interagindo nosso amigo Antônio Venço, da Padre Rolino, São Cristóvão. Ô, São Antônio, bom dia.
1: Bom dia, aí. É Antônio Venço aqui, meu filho. Matou a vista do programa, dando minha rotina de sempre, né? E meu radinho aqui, minha alegria, e seus programas também. Eu queria pedir você tocar pra mim aí. É KLB. Ela não está aqui. Tá? Quero oferecer para todos meus amigos ouvindo a rádio e os meus amigos São Cristóvão aqui. Tá? Para vocês também uma boa semana, um bom fim de semana, né? Com muita saúde, muita paz, tudo de bom aconteça em nossas vidas. Tá? Estou aqui ouvindo seu programa. E quem diz que é mais me apaixonado, eu gosto de música, falo de amor, né? Essa música está dando um pouco de reflexão para a gente. Obrigado. Tchau.
0: A gente que agradece, Antônio, pela audiência, pela participação. Bom fim de semana para o senhor também, para a família. Um abraço, alô a todos aí no São Cristóvão, curtindo a província FM. Por aqui, 10 horas 53 minutos.
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1: 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Na província FM, 10 horas 58 minutos.
2: A decisão da justiça no caso Henry Borel traz dúvida para muita gente. Afinal, o perdão judicial é a mesma coisa que uma absolvição? A resposta é não. E o professor de processo penal da PUC Rio Grande do Sul, consultor jurídico e parecerista Ricardo Jacobsen Glickner, explica a diferença entre esses termos.
3: A absolvição, pedido de absolvição, ele seria um pedido que a defesa faz nos casos em que ela afirma que, por algum motivo, o homicídio doloso, ele não se aplicaria, seja por falta de prova, seja porque o crime não aconteceu, etc. O perdão judicial, ele só tem aplicação para o crime culposo. E aí foi uma decisão dos jurados, não passa pelo juiz. O homicídio culposo ocorre quando alguém produz o resultado morte, também como no doloso, só que aí não é a intenção. Crime culposo, ele decorre da negligência, da imprudência ou da imperícia. Mas nunca há, aqui no crime culposo, a intenção de alcançar aquele resultado.
2: E foi justamente essa segunda situação que marcou o desfecho do julgamento de Monique Medeiros, mãe de Henry Borel. Passados mais de 5 anos de um crime que chocou o Brasil, o júri, considerado o mais longo da história do Judiciário do Rio de Janeiro, com duração de 11 dias, condenou o ex-vereador, Dr. Jairinho, a 43 anos, 9 meses e 20 dias de prisão pela morte do menino de apenas 4 anos em março de 2021. Já Monique teve a acusação de homicídio doloso desclassificada. A justiça entendeu que ela não agiu com a intenção de matar, mas foi omissa diante das agressões sofridas pelo filho. Por isso, recebeu pena de 1 ano e 4 meses de detenção. Mas a juíza Elizabeth Machado Louro concedeu à ré o perdão judicial, afirmando que a situação de Monique foi marcada por misoginia e machismo e que a punição se tornou desnecessária devido ao sofrimento que ela passou durante o processo. Então, como já tinha cumprido período superior a essa condenação em prisão preventiva, a pena foi considerada extinta e horas depois da conclusão do julgamento, ela deixou a penitenciária Talavera Bruce no complexo de Jericinó, na zona oeste do Rio de Janeiro. Apesar das condenações e decisões anunciadas pelo Tribunal do Júri, o processo ainda não está encerrado, porque tanto o Ministério Público quanto a defesa de Jairinho informaram que vão recorrer da sentença. Agência Rádio Web, produção e reportagem, Priscila Amor.
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4: Para você que está na sintonia, tem todos os dias uma dica bem legal para o seu pet. E já que a gente está no início do ano, vamos falar do Janeiro Branco, com dicas para proporcionar bem-estar para os nossos pets. O Janeiro Branco é uma campanha que busca conscientizar a importância da saúde mental, emocional e bem-estar. A sua importância não é somente para os humanos refletirem sobre a saúde mental, mas também para observarem seus animais de estimação, pois os nossos pets também precisam estar em contato com os tutores que saibam proporcionar esse bem-estar físico e mental para eles. Então, a primeira dica chega por aqui. Dê carinho para o seu pet. Um dos cuidados principais para proporcionar o melhor bem-estar físico e mental ao pet é dar carinho, é dar atenção a ele, principalmente para os filhotes e os idosos. Isso porque são nessas fases da vida em que o seu filhote de quatro patas começa a pegar e também a reconhecer você realmente como o amor da vida e que cuida dele muito bem. Por isso, é muito importante sempre acariciar o seu pet e até mesmo brincar com ele no tempo livre para que se sinta mais amado e confortável em sua casa, evitando até mesmo um pet estressado e triste. Gostou da dica de hoje? Bem-estar para todos nós, humanos e para os pets. Beijo, obrigada pela companhia e até amanhã com muito mais.
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5: Em 11 horas e 7 minutos, na Província FM 98,7, a nossa comunitária Nota 10, como em todas as manhãs, vamos seguindo de Jovem Guarda e MPB por aqui, né? Vamos de toada, Boca Livre, virou 11:08.
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1: Padaria da Estação e a hora na província 11:29.
2: O presidente do Senado atendeu as expectativas nos bastidores e deu a entender que a tramitação da PEC, que reduz a jornada de trabalho, será mais lenta na casa. Davi Alcolumbre afirmou que deve reunir líderes partidários e o presidente da Comissão de Constituição e Justiça na próxima semana para discutir o tema. Proposta de emendar a Constituição reduz de 44 para 40 horas semanais a jornada e acaba com a chamada escala 6x1. Medida já passou na Câmara. E esse ritmo já era esperado principalmente por causa das rusgas recentes entre ele e o governo federal, que vê o texto como uma prioridade. Alcolumbre chegou a declarar que o Senado não tinha a função de apenas carimbar o que passa pela Câmara. Este tema ganhou destaque durante o Fórum de Lisboa, que aconteceu nesta semana, e o senador Camilo Santana, do PT do Ceará, reconhece a legitimidade da Casa de debater o tema, mas lembrou que as tratativas foram feitas com parcela importante da sociedade.
3: Mas esse debate foi feito lá na Câmara. Claro que pode se abrir o debate no Senado Federal também. Mas o presidente Hugo Mota, ele abriu um debate regionalizado, ouviu todos os setores, houve inclusive uma transição para aprovação desse projeto, né? A redução de 44 para 42 esse ano e só 40 no ano que vem, né? E compensações importantes que vão garantir no projeto. É claro que o Senado também tem esse papel de poder ouvir, poder dialogar, mas que encaminhe o projeto para que ele possa ser debatido, né, na Câmara Alta e a gente poder aprovar, porque essa é uma luta importante do presidente Lula e é uma luta importante na sociedade dos trabalhadores desse país.
2: Quem também esteve no evento na capital portuguesa e conversou com a reportagem da agência Rádio Web foi o relator da PEC na Câmara, deputado Léo Prates, do Republicanos da Bahia, que disse não temer grandes mudanças no texto.
4: Eu sempre disse que o texto que foi para o Senado não é o texto de Léo Prates ou o texto de qualquer deputado. É o texto do pensamento médio, eu considero o meu trabalho feito, porque na hora que nós temos 472 votos de 504 possíveis, então o texto foi muito melhor do que nós esperávamos. Eu volto a dizer, o texto não é de Léo Prates, não é de Hugo Mota, é da Câmara dos Deputados. Acho que o Senado é livre para fazer as modificações e depois nós vamos avaliar, faz parte da democracia e do processo legislativo. Acredito muito no espírito público e na liderança do presidente Davi, que é um grande homem público do nosso país.
2: O senador Camilo Santana afirmou que o distanciamento entre Senado e o governo continua e que ele está tentando negociar para retomar as conversas entre os poderes. Agência Rádio Web de Lisboa, Norberto Notário.
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1: 5 de junho, 1967, início da Guerra dos Seis Dias entre Israel e os Estados Árabes do Egito, Síria e Jordânia. 1983, vai ao ar pela primeira vez a Rede Manchete de televisão. 2022, um referendo constitucional é realizado no Cazaquistão após protestos violentos e também agitação civil contra o governo.
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2: Na província FM, 11 horas 34 minutos, a Prefeitura de Ouro Preto abriu as inscrições para mais uma etapa do mutirão de castração de cães e gatos. A ação tem como objetivo promover a saúde e o bem-estar dos animais, prevenir doenças, contribuir para o controle populacional e fortalecer as ações de saúde pública no município. Além da castração, os animais atendidos também receberão microchipagem, garantindo mais segurança e facilitando a identificação dos pets. Os atendimentos acontecerão em diferentes regiões da cidade de 2 a 5 de junho. O Padre Faria, de 8 a 12 de junho, na Bauxita, de 15 a 19 de junho, em Cachoeira do Campo, de 22 a 26 de junho, em Amarantina. As inscrições podem ser feitas pela internet presencialmente na Vigilância em Zoonoses, localizados na Rua Mecânico José Português, número 240, no bairro São Cristóvão. Mas atenção, as vagas são limitadas, hein? 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A Fátima Jorge do São Cristóvão hoje está abraçando e parabenizando pelo aniversário. O Anderson Ferreira, o churrasqueiro no São Cristóvão. Também a Gabriela Ferreira, o Gésio Viana, do EJC, a Fernanda Palazzi, do EJC, os vizinhos, afiliados, casamento. O casal Sérgio Ferreira e Rosilene Ferreira. E a sobrinha, a professora Aparecida Anacleto. Tia Cidinha. Parabéns, felicidade, muitos anos de vida e saúde. É o que deseja a Fátima Jorge do São Cristóvão e toda a equipe aqui da província. Estendendo a todos aniversariantes do dia, parabéns. Eu, Isaías Brandino, vou ficando por aqui. Desejo a você um bom fim de semana. Se beber, não dirija, não faça de sua alegria uma tristeza. Volto na segunda às 8 da manhã. E é claro que eu te espero, hein? Um grande abraço e até lá. Tchau, tchau. Fui.
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4: 11 horas e 37 minutos.
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4: Horas e 40 minutos.

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1: Em nome do Pai, do Filho e do Espírito Santo. Amém. O anjo do Senhor anunciou a Maria e ela concebeu do Espírito Santo. Ave Maria, cheia de graça, o Senhor é convosco. Bendita sois vós entre as mulheres e bendito é o fruto do vosso ventre, Jesus. Santa Maria, Mãe de Deus, rogai por nós, pecadores, agora e na hora da nossa morte. Amém. Eis aqui a serva do Senhor. Faça-se em mim segundo a vossa palavra. Ave Maria, cheia de graça, o Senhor é convosco. Bendita sois vós entre as mulheres e bendito é o fruto do vosso ventre, Jesus. Santa Maria, Mãe de Deus, rogai por nós, pecadores, agora e na hora da nossa morte. Amém. E o Verbo de Deus se fez carne e habitou entre nós. Ave Maria, cheia de graça, o Senhor é convosco. Bendita sois vós entre as mulheres e bendito é o fruto do vosso ventre, Jesus. Santa Maria, Mãe de Deus, rogai por nós, pecadores, agora e na hora da nossa morte. Amém. Rogai por nós, Santa Mãe de Deus, para que sejamos dignos das promessas de Cristo. Oremos. Infundi, Senhor, em nossos corações a vossa graça. Nós vos suplicamos, a fim de que, conhecendo pela embaixada do anjo a encarnação de Jesus Cristo, vosso Filho, pelos merecimentos de sua paixão e morte na cruz, cheguemos à glória da ressurreição, pelo mesmo Cristo nosso Senhor. Amém. Glória ao Pai, ao Filho e ao Espírito Santo, como era no princípio, agora e sempre.

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1: 12 horas e 6 minutos.
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0: 12:08.
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1: Meio-dia e 32.
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Boa noite. Boa noite, Salvador. Obrigada pela presença de vocês. Tô na minha terra, na beira do mar, junto dos meus amigos.

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1: 12:46.
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1: Uma hora.
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2: Milhares de fiéis participaram nesta quinta-feira da 34ª edição da Marcha para Jesus, em São Paulo, durante o feriado de Corpus Christi. A data, uma das mais importantes do calendário católico, também foi marcada pela tradicional confecção de tapetes ornamentados com serragem colorida, flores e imagens religiosas que enfeitaram ruas em diversas cidades do país. A tradição criada na Idade Média representa a homenagem ao Santíssimo Sacramento e expressa a fé na presença de Cristo na Eucaristia. A procissão simboliza também a caminhada de Jesus junto ao povo e leva uma mensagem de bênção para as famílias, comunidades e cidades. A marcha começou por volta das 10 da manhã em frente à Estação da Luz, no centro da capital. O percurso, com cerca de 3,5 km, segue até a Praça Heróis da Força Expedicionária Brasileira, na zona norte da cidade de São Paulo. Neste ano, o evento tem como tema o versículo bíblico "Todo joelho se dobrará e toda língua confessará que Jesus é o Senhor", de Filipenses. Segundo a organização, mais de 26 mil caravanas se inscreveram para participar da marcha. Entre as atrações está a bateria gospel Salmo 150, apresentada pelos organizadores como a primeira do país. O grupo reúne cerca de 100 integrantes e apresenta sambas enredo inspirados em passagens bíblicas. A programação incluiu ainda shows de artistas como Gabriela Rocha e Aline Barros, além de momentos de oração. Autoridades estaduais, municipais e federais também participaram do evento. Agência Rádio Web, produção e reportagem, Cassi Balog.
3: Começa no próximo dia 8 de junho a Semana Nacional do Meio Ambiente 2026 em Brasília, que traz como tema Cuidar do Meio Ambiente é Cuidar da Vida. A programação é dedicada às diversas dimensões da agenda ambiental brasileira e sua relação direta com a vida das pessoas por meio da manutenção da biodiversidade e dos ciclos de chuva, regulação do clima, promoção da segurança energética e alimentar e desenvolvimento social e econômico do país. As atividades da semana serão gratuitas e abertas ao público em geral. O evento é promovido pelo Ministério do Meio Ambiente e Mudança do Clima, em alusão ao Dia Mundial do Meio Ambiente, celebrado em 5 de junho. O mês é conhecido como Junho Verde, dedicado à conscientização ambiental. O objetivo do evento é mostrar como a proteção do meio ambiente, em seus inúmeros aspectos, está ligada à qualidade de vida da população, à geração de renda e prosperidade para os brasileiros e ao futuro das próximas gerações. São 4 dias de evento com a participação de integrantes do governo federal, pesquisadores e especialistas de diferentes áreas, representantes de povos e comunidades tradicionais e organizações da sociedade civil. O público também poderá visitar exposições fotográficas sobre biodiversidade, oceanos e biomas brasileiros, conhecer equipamentos e veículos utilizados por brigadistas e agentes ambientais no combate aos incêndios florestais, além de vivenciar experiências digitais e de realidade virtual. Da agência Rádio Gov em Brasília, Daniele Popov.
4: Os interessados em participar do Exame Nacional do Ensino Médio, o Enem 2026, têm até esta sexta-feira, 5 de junho, para se inscrever. Para isso, basta acessar a página do participante no endereço enem.inep.gov.br/participante. Quem está concluindo o ensino médio na rede pública está inscrito automaticamente no Enem. Mas atenção, neste caso também é preciso acessar a página para confirmar a participação e complementar informações, como o município de realização das provas, a língua estrangeira escolhida e, se necessário, solicitar recursos de acessibilidade. Os participantes que tiverem aprovada a isenção da taxa de inscrição também devem realizar a inscrição no exame. para os estudantes não isentos, a taxa é de R$ 85,00 e o pagamento deve ser feito até 10 de junho. O Enem avalia o desempenho escolar dos estudantes ao término da educação básica e é a principal porta de entrada para o ensino superior no Brasil, com a nota sendo utilizada pelo Sistema de Seleção Unificada, o SISU, pelo Programa Universidade para Todos, o ProUni, e pelo Fundo de Financiamento Estudantil, o FIES. As provas do Enem vão ser aplicadas nos dias 8 e 15 de novembro, nas 27 unidades da Federação. Da Agência Rádio Gov, em Brasília, Priscila Machado.
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0: Uma proposta que permite aos empregados escolherem entre a CLT ou receber por horas trabalhadas. O objetivo dos senadores, que assinaram a proposta de emenda à Constituição número 12 de 2026, é dar aos trabalhadores a opção de ajustar a jornada de trabalho de acordo com as suas necessidades pessoais e profissionais. Fora a disputa política que envolve o tema, a agência Rádio Web ouviu a advogada especialista em direito do trabalho, Débora Corsini, para saber se a PEC é mesmo boa para o trabalhador.
1: A PEC 12 reconhece que há trabalhadores e empresas que desejam modelos mais flexíveis. Isso pode fazer sentido para algumas atividades, especialmente onde há demanda variável ou uma maior autonomia do profissional. Isso eu vejo como um avanço. Mas também vejo um retrocesso quando permite a escolha entre seletista e o regime flexível por horas trabalhadas com direitos proporcionais, pelo fato de que o contrato individual prevalece sobre os acordos coletivos. E isso fragiliza a negociação coletiva. Então, assim, a PEC, ela possui um discurso sedutor. É a liberdade, a autonomia, a modernização. Só que no direito do trabalho, na prática, na nossa vivência, a liberdade, ela precisa ter um equilíbrio, senão ela vira precarização. Quando o empregador define a vaga e o empregado precisa de salário, a escolha nem sempre é verdadeiramente livre.
0: Na avaliação de Débora Corsini, se aprovada, a PEC não traz segurança jurídica para nenhuma das partes e até pode ser alvo de um pedido de inconstitucionalidade.
1: A Constituição protege não apenas a liberdade contratual, mas também o salário mínimo, a dignidade, o repouso semanal, limitação da jornada e redução dos riscos inerentes ao trabalho. Se o modelo da PEC 12, né, que a gente está vendo, se ele não deixa claro limite de dias trabalhados, a forma de convocação, porque diz que o empregado vai receber pelas horas efetivamente trabalhadas, tá? Mas eu vou ser chamada, eu fico na empresa, como que funciona isso, né? Então, se ela não traz a forma que vai ser a convocação, uma renda mínima e a preservação da negociação coletiva, ela vai gerar insegurança para os dois lados.
0: Para a advogada especialista em direito do trabalho, a PEC, apelidada de 7x0, não é um bom negócio, nem para o trabalhador, nem para o empregador.
1: Quanto menos direitos do trabalhador, claro que é menos gasto para uma empresa, mas o quanto custa trocar de empregado toda hora? O quanto custa esse empregado doente, sem folga, sem recesso? O quanto custa isso na empresa? Essa PEC, eu vejo ela sendo contrária à própria às modificações da NR01 que acabou de começar.
0: A NR1, norma regulamentadora, estabelece diretrizes para a segurança e saúde do trabalhador. Em uma atualização recente, passou a obrigar as empresas a identificarem e gerenciarem fatores que afetam a saúde mental do empregado. Agência Rádio Web de Brasília, Alan Barbosa.
2: A nova edição do Boletim Infogripe, divulgada nesta quinta-feira, 21 de maio, pela Fundação Oswaldo Cruz, aponta um aumento contínuo dos casos de síndrome respiratória aguda grave, a SRAG, em todo o país. Segundo o levantamento, o avanço das notificações entre crianças pequenas está associado principalmente ao vírus sincicial respiratório, o VSR. Já nas demais faixas etárias, o crescimento dos casos tem sido impulsionado pela influenza A. Segundo o Infogripe, todas as unidades da Federação, com exceção de Rondônia, apresentam incidência de SRAG em níveis de alerta, risco ou alto risco. A atualização mostra que os casos de SRAG associados ao VSR seguem em alta na maior parte dos estados do Nordeste e no centro-sul do país. Na região norte, o Pará apresenta tendência de crescimento das hospitalizações relacionadas ao vírus, alcançando uma incidência considerada extremamente alta. Nos demais estados do norte, assim como no Distrito Federal e em Goiás, os casos graves provocados pelo VSR permanecem estáveis ou em queda. O boletim também revela que as internações por influenza A continuam crescendo no Paraná, Rio Grande do Sul e Tocantins. Nos demais estados, a tendência é de queda ou estabilização. Apesar disso, os níveis de hospitalização permanecem elevados em Alagoas, Espírito Santo, Minas Gerais, Paraíba, São Paulo e Sergipe. Já as ocorrências de SRAG associadas à Covid-19 seguem em baixa na maior parte do país, embora os dados indiquem retomada do crescimento no Ceará e no Maranhão. A pesquisadora do Infogripe, Tatiana Portela, destaca a importância da vacinação diante do aumento da circulação da influenza A e do VSR. Além disso, segundo ela, mesmo com a baixa circulação da Covid-19, também é importante que a população de risco esteja em dia com as doses de reforço da vacina contra o vírus, já que ele ainda é uma causa importante de óbitos por ESRAG entre idosos. Reportagem Paloma Custódio.
3: O Tribunal de Justiça de Minas Gerais está atento à manipulação da inteligência artificial para fraudar documentos processuais. A técnica é conhecida como prompt injection, que é a inserção de códigos invisíveis e maliciosos nas ferramentas de IA que gerenciam os processos nas cortes do país. Esse comando oculto modifica os resumos dos processos para favorecer uma das partes ou tentar induzir certas decisões no julgamento. O TJMG detectou o uso dessa prática criminosa em duas ações que tramitam na corte. Em uma delas, o juízo da comarca de Ibirité, na Grande BH, percebeu instruções ocultas em um recurso ajuizado para a segunda instância. Foi aplicada multa de 5 salários mínimos aos responsáveis, além de notificação à Ordem dos Advogados do Brasil, Seção Minas Gerais e à Polícia Civil. Em outra decisão, a 29ª Vara Civil de Belo Horizonte detectou códigos criminosos em uma manifestação apresentada por uma das partes. A OAB também foi acionada. Casos de uso de prompts ocultos têm sido registrados pelos tribunais do país. O Tribunal de Justiça de São Paulo descobriu que a tecnologia foi manipulada para gerar petições padronizadas e repetitivas, induzindo a erro no julgamento. O Superior Tribunal de Justiça também identificou a prática fraudulenta no acervo de processos da corte. No Pará, duas advogadas foram condenadas a pagar mais de R$ 80 mil em multas pelo uso de comandos ocultos em uma ação recebida pelo Tribunal Regional do Trabalho da 8ª Região. Para prevenir os profissionais do direito contra o uso do prompt injection, o Centro de Inteligência da Justiça de Minas Gerais publicou uma nota técnica com orientações sobre esses riscos. O documento está disponível no portal tjmg.jus.br. Do Tribunal de Justiça de Minas Gerais, repórter Denise Guimarães.

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4: Famílias que vivem em áreas urbanas informais no norte de Minas conquistaram o direito à moradia. A entrega das escrituras aconteceu durante a semana de mobilização Solo Seguro Favela e Comunidades. A iniciativa é promovida pelo Conselho Nacional de Justiça em parceria com os tribunais estaduais. O objetivo é fomentar ações sociais, urbanísticas, jurídicas e ambientais ligadas à regularização fundiária urbana. O TJMG promoveu o registro de quase 500 imóveis nas cidades de Janaúba, Claro dos Poções e Montes Claros, no norte do estado. Durante a solenidade de entrega dos documentos, os magistrados que integram as comarcas beneficiadas destacaram que a ação contribui para o desenvolvimento econômico, impulsionamento dos negócios e geração de empregos na região. Com o título de registro, o imóvel pode ser dado em garantia, financiado, transmitido ou vendido, além de promover a inclusão social e dar mais segurança jurídica aos proprietários. Do Tribunal de Justiça de Minas Gerais, repórter Fabrício Veloso.
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6: A seleção brasileira fechou a quinta-feira com treinamentos em dois períodos em Nova Jersey, nos Estados Unidos, sendo este o penúltimo dia dos preparativos para o amistoso contra o Egito no sábado, partida que encerra os amistosos da equipe antes do início da Copa do Mundo no próximo dia 13. Dividido em dois períodos, os treinos tiveram início ainda pela manhã, com parte aberta à imprensa. As mudanças possíveis para o amistoso foram vistas em etapas, já que existe a possibilidade de os reservas contra o Panamá começarem em grande parte o próximo jogo. Igor Thiago, Rayan e Hendrick são os mais cotados. O atleta cedido pelo Real Madrid ao Lyon foi alvo de uma ação polêmica ainda na quarta em um lance com Casemiro, onde o volante o atingiu com um carrinho mais forte. O também volante, Fabinho, do Al-Ittihad, minimizou o lance e garantiu que o clima entre o elenco é bom, mas que a intensidade já visa o cenário da estreia no Mundial.
7: A alta intensidade no treino é algo esperado, mas é normal também pela qualidade que tem, pela entrega dos jogadores e como é a seleção brasileira, todo mundo quer mostrar algo mais. Então, até um bobinho, às vezes, que é um treino às vezes mais descontraído, acaba sendo um treino forte, pegada ali. Quando dá para evitar uma chegada mais forte, um pisão assim, a gente tenta evitar, mas tem vezes que você não consegue, você vai, quer ganhar a bola. Não é a primeira vez que acontece, nem vai ser a última.
6: A coletiva de imprensa também contou com o lateral direito Wesley, da Roma, destaque da equipe no Campeonato Italiano e uma das peças fundamentais do time. O trabalho do jogador na temporada, especialmente a sua utilização pela lateral esquerda, foram os destaques dos questionamentos durante a coletiva. Wesley admitiu ter dificuldades em voltar a jogar pela direita após o período e diz ter buscado, junto a outros jogadores, como Danilo do Flamengo, ajuda para seguir com a sua evolução.
8: É um aprendizado. Eu conversei com o Danilo sobre isso. Falei, cara, é um pouco estranho porque o que tu fazia? Porque tu jogava ali e quando tu ia para a direita tu não sentia diferença? Porque eu sinto. Joguei 20 e poucos jogos só pela esquerda, 13 ou 12 pela direita, então tem uma diferença. Eu falei pra ele, eu falei, cara, eu sinto um pouco de diferença. Até comentei com o Juan, com o pessoal, falei, pô, preciso treinar mais um pouco aqui de ajuste de corpo, porque eu preciso disso. Só que eu acho que é uma coisa que agregou no meu futebol, que eu posso fazer as duas coisas. Só que pela esquerda eu sou muito mais ofensivo do que defensivo.
6: Os trabalhos de Carlo Ancelotti, mais uma vez, não contaram com a presença de Neymar. Ele não viajará para o amistoso do Brasil contra o Egito. O atleta seguirá com o tratamento de uma lesão na panturrilha esquerda, de acordo com a CBF. A seleção brasileira ainda terá mais dois períodos de treinamentos na sexta-feira, antes do amistoso. Agência Rádio Web, com informações da seleção brasileira, Jean Costa.
9: Sexta-feira, 5 de junho de 2026. Esse é o Giro de Notícias. Eu sou Alan Barbosa e você acompanha os destaques do momento. Instituições financeiras preveem um aumento de 7% no valor dos alimentos no acumulado deste ano por conta da guerra contra o Irã e do fenômeno climático El Niño. A informação é da Folha de São Paulo. Em 2025, a inflação de alimentos ficou em 1,43%. O governo Lula prepara ações para mitigar os efeitos do aumento nos alimentos e também para evitar que incêndios florestais se espalhem pelo país. O presidente da Ucrânia, Volodymyr Zelensky, propôs um encontro direto com o presidente russo, Vladimir Putin, para discutir o fim da guerra. Em carta aberta publicada na quinta-feira, Zelensky sugeriu que a reunião ocorra em território neutro, como Suíça ou Turquia, e defendeu um cessar-fogo total durante as negociações. O Kremlin afirmou que Zelensky pode viajar a Moscou a qualquer momento. O PCC e o Comando Vermelho começam a ser nomeados de terroristas nesta sexta-feira, conforme anunciado pelo governo Donald Trump. Em entrevista ao jornal O Globo, o secretário da Receita Robinson Barreirinhas afirmou que pretende intensificar a troca de informações com os Estados Unidos para identificar patrimônio de brasileiros no exterior. A Marcha para Jesus em São Paulo reuniu 37 mil pessoas, segundo o monitoramento da USP. Isso levando-se em conta a margem de erro para cima. A 34ª edição do Encontro Evangélico partiu da Estação da Luz e finalizou na Praça Heróis da Força Expedicionária Brasileira, FEB. Além de orações e apresentações musicais, a Marcha para Jesus foi palco de manifestações político-partidárias. Pesquisadores da Fiocruz identificaram que gestantes da terra indígena Munduruku, no Pará, têm mercúrio no organismo em níveis 4,5 vezes acima do limite seguro da OMS. Das 195 mulheres monitoradas, 97% estão contaminadas acima do nível tolerável e cerca de 90% dos bebês já nascem com metal no corpo transmitido pela placenta. Morreu aos 76 anos o ex-jogador Leivinha, ídolo do Palmeiras e do clube espanhol Atlético de Madrid. O meio-atacante enfrentava complicações por conta do Alzheimer. Leivinha foi considerado um dos principais cabeceadores do futebol brasileiro e um dos principais nomes da chamada Segunda Academia do Palmeiras. Ele conquistou 6 títulos pelo clube, incluindo o bicampeonato brasileiro de 72 e 73. O Giro de Notícias é uma produção da agência Rádio Web.
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1: Olá, ótima tarde para você. Estamos chegando, 1 hora e 35 minutos. Sextou, 5 de junho, chegando no clima da nossa seleção brasileira, que já está lá nos treinamentos para a Copa do Mundo. E amanhã tem jogo da seleção. Brasil e Egito, hein? Vai pegar o time do Salah. É isso aí, a seleção se entrosando, armando os esquemas para disputar a Copa do Mundo. Tá chegando a hora. E claro, por aqui, informações para você daqui a pouquinho com Daniel Esperon, Bruno Mendes e o Tony Silva. Daqui a pouco também a sua novela preferida com a Cris Marques. Daqui a pouco também chegando por aqui notícias da Cidade Patrimônio Mundial. Mandar um forte abraço. Agradecer a todos aí que participaram ontem, né, das nossas procissões de Corpus Christi. Ouro Preto sempre aí com os tapetes devocionais aí maravilhosos. Destaque em toda a nossa imprensa nacional e mundial. Mandar um abraço também para você ligado na província, na sua casa, no seu carro, no seu trabalho, quem tá agora trabalhando, muitos estão emendando o feriadão, muita gente diferente aqui na Cidade de Patrimônio. Sejam todos bem-vindos, hein? Rodoviária de Ouro Preto sempre aí com muita gente, claro, sempre ligados a 98.7. Pessoal dos ônibus, dos táxis também, que não param, não, ninguém para aí no feriado, né? E também não emendam, então estão trabalhando agora e ouvindo a gente. Um bom trabalho para todos. A padaria da estação, ligados com a gente, também no Posto Ouro Preto. Hoje, dia especial, dia mundial da ecologia e do meio ambiente. Bacana demais, hein? O seu simples gesto aí de não sujar a rua ou de limpar até mesmo aí a entrada da sua casa, cuidar da sua rua, isso já é um gesto importante em prol do meio ambiente. Dia Mundial do Meio Ambiente, em boas ações, vamos ouvir aqui a nossa vice-prefeita Regina Braga, primeiro falando aí sobre esse dia importante, que é o Dia Mundial do Meio Ambiente.
2: 5 de junho, Dia Mundial do Meio Ambiente. Todo dia é dia de cuidarmos do nosso meio ambiente, da nossa casa comum. Mas hoje é um dia que precisamos dar uma ênfase especial a essa necessidade urgente, sobretudo diante de tantas tragédias naturais que vêm ocorrendo. Então é preciso que haja essa consciência desse cuidado com os nossos recursos hídricos, com a nossa fauna, com a nossa flora. Nós somos privilegiados, vivemos num país, num estado, num município que tem uma riqueza natural enorme, gigante. Mas tem que haver essa conscientização, né, que precisamos cuidar, precisamos preservar. Sobretudo, que as nossas crianças, os nossos jovens, as novas gerações tenham cada vez mais a consciência da necessidade do cuidado com o nosso meio ambiente. Porque esse respeito, esse amor tem que ser difundido. Porque quem ama, cuida. E nós precisamos cuidar, nós precisamos preservar. Natureza é vida. Cuidemos da nossa natureza, da nossa casa comum. Viva a natureza, viva o meio ambiente.
1: Viva a natureza, viva o nosso meio ambiente. Então aí a sua consciência é fundamental, ok? Ato simples aí, como falei, né? Até mesmo não jogar um papel na rua, você colabora com o nosso meio ambiente. Também falou sobre isso nosso prefeito Ângelo e também o secretário Chiquinho de Assis, nosso secretário de meio ambiente.
3: No frio gostoso de Lavras Novas, é muito bom comemorar o Dia Mundial do Meio Ambiente. É o dia de alerta para que a gente continue cada vez mais empenhado na luta a favor do equilíbrio ambiental, da qualidade de vida dentro de um ambiente saudável, ecologizar o mundo. É isso que nós queremos. E em Ouro Preto não é diferente. Praticamos boas políticas de meio ambiente, estamos atentos, solidários e unidos em favor de um mundo melhor, de uma vida preservada, melhor para todos na sua mais alta qualidade.
4: Mais uma semana do meio ambiente, 2026, 45 anos desde a primeira semana do meio ambiente, 1981. E esse ano o foco são as mudanças climáticas. A terra fala, a gente age. E Ouro Preto se soma a todo esse contexto de ação. Somos um dos poucos municípios de Minas que elaborou o seu plano de ação climática. Um instrumento importantíssimo, transversal, depende de várias secretarias e depende de toda a sociedade. A toda a sociedade cabe as ações para enfrentarmos as mudanças climáticas. Sempre com o pensamento de preservar. Preservar pensando no desenvolvimento sustentável. Vamos nessa! Juntos em prol desta ação que é global, o clima.
1: Muito bem, secretário Chiquinho de Assis e nosso prefeito Ângelo falando aí sobre esse dia especial, Dia Mundial do Meio Ambiente. 1h40, daqui a pouco também o prefeito vai falar pra gente sobre o Festival de Vinhos, que tá chegando aí, com o friozinho já combina bem. 17 graus aqui na Cidade de Patrimônio, possibilidade de chuva 2%, umidade 60% e ventos de 10 quilômetros. E o trem bom também tá chegando, o quarto Arraiada Imaculada Conceição tá confirmadíssimo. Pode ir preparando o chapéu de palha e o estômago, porque a festa mais animada do Antônio Dias vem aí, serão... 3 dias de muita música boa, comida típica e aquele forró animado. Tudo isso sob as bênçãos da nossa padroeira. Anote aí para não esquecer, de 26 a 28 de junho, na Praça Antônio Dias, em frente ao Santuário. E vai começar lá na sexta-feira e no sábado, a partir das 20 horas. Domingo, a partir das 15 horas até as 23 horas. Perfeito para trazer a criançada. Eles adoram! 1h41, daqui a pouquinho também, você sabe, né? Notícia da Cidade de Patrimônio no arroba Central Província e também no portal centralprovincia.com. Sextou e tem muita música boa, lançamentos, vários lançamentos, é um caminhão de lançamentos que só passa aqui na província. Para começar a nossa tarde, tem Carlinhos Brown e Orquestra Ouro Preto, é lançamento para você.
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Meu amor tem nome e é uma fêmea. Seus faróis enxergam o alto. Seus transformadores dons inspiram e festejam o bem. E eu louco e em mim só desejo tempo para permanecer em sua festa e amá-la de forma que ela perceba e eu não precise jurar. Esse sentimento me envaidece, sai por aí e dá vontade de gritar seu nome ao infinito. Mas não conto pra ninguém, ela pode sentir o meu melhor. Isso basta no meu repertório de felicidades, como as pérolas radiantes que a envolvem. Quero voltar aos sedosos braços dela e dizer te amo, como da primeira vez.

0: Bruna Lipiani, ela que esteve em Cachoeira do Campo na Expo Ouro. É falta sua, lançamento da Bruna. Dois grudados, Carlinhos Brown e Arnaldo Antunes, com Orquestra Ouro Preto, 1h49. Daqui a pouco tem novela, esporte, notícia dessa sexta, 5 de junho.
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0: Esse é o som de Luca e Billy the Great, Go! A gente ouviu também Wesley Safadão, Ronaldinho Gaúcho e Ludmilla, Tu Pode Falar Mal e É Falta Sua, Bruna Lipiani, Lançamento e Dois Grudados, Carlinhos Brau, Arnaldo Antunes e Orquestra Ouro Preto. Dia Mundial do Meio Ambiente, Consciência, 5 para as 2, Cris Marques já está. Apostos, a nobreza do amor.
1: Olá, tô chegando com o resumo da sua novela preferida, novela das 6, a nossa primeira. Tá acompanhando a trama das 6? Então vem comigo, porque hoje as consequências das atitudes de Jendal se mostram cada vez mais graves e ele passa a vigiar Kenny de perto. Dumi tenta manter o segredo sobre a sua ligação com o caso, enquanto o romance entre ele e Kenny vira alvo de chantagens e manipulações. Ao mesmo tempo, novas pressões familiares e políticas surgem, deixando o ambiente em Batanga cada vez mais perigoso e imprevisível. Amanhã tem mais, mas daqui a pouquinho a novela das 7.
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3: 5 de junho, 1967, início da Guerra dos Seis Dias entre Israel e os Estados Árabes do Egito, Síria e Jordânia. 1983, vai ao ar pela primeira vez a Rede Manchete de televisão. 2022, um referendo constitucional é realizado no Cazaquistão após protestos violentos e também agitação civil contra o governo.
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4: O atacante Yuri Alberto parece mesmo estar com os dias contados para deixar a equipe do Corinthians, tanto que o presidente do clube, Osmar Stabile, falou sobre a possível saída dele. O camisa 9 admitiu no dia 14 de maio que já conversou com seus representantes sobre o desejo de buscar novos ares. Na declaração, o presidente disse que Yuri foi induzido pelo empresário a falar aquilo. Ele é um menino bom, está sempre sorrindo. O mais importante para um jogador é manter o ímpeto de correr e ajudar os companheiros, e ele nunca deixou de participar. Mas o presidente disse que, por enquanto, não existe essa chance de vender o jogador. Estipulou o valor por esse percentual que pertence ao Corinthians: 20 milhões de euros. Se vier, a gente libera, disse o presidente Osmar Stabile. Yuri Alberto já disputou 236 jogos com a camisa do Corinthians e assinalou 82 gols.

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1: As geleiras do mundo perderam mais de 9 mil gigatoneladas de massa entre 1976 e 2024. E mesmo que as áreas geladas pareçam distantes no mapa, essa perda também afeta o Brasil. As regiões polares têm função de regulação do clima. Alterações na circulação oceânica da Antártica influenciam as águas profundas que distribuem o calor pelo planeta. No Atlântico Sul, que banha o nosso país, essas mudanças afetam padrões de chuvas, frentes frias e eventos extremos. Pesquisadores do Instituto Oceanográfico da USP mostram que o aumento do degelo já está modificando as características físicas e químicas das águas, com redução da salinidade, que pode impactar a produtividade marinha. Além disso, a elevação do nível do mar ameaça cidades costeiras, infraestrutura e ecossistemas marinhos. Num país com mais de 8 mil quilômetros de costa e forte dependência do oceano para a alimentação, transporte, energia e estabilidade climática, o degelo polar não é um fenômeno distante.
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2: Feira, 5 de junho de 2026. Esse é o Giro de Notícias. Eu sou Cassi Balog e você acompanha os destaques do momento. Entrou em vigor nesta sexta-feira a decisão do governo Trump de classificar facções criminosas brasileiras como organizações terroristas. O governo brasileiro criticou a medida, alegando que ela abre espaço para interferência estrangeira nos assuntos internos do país. Na prática, a classificação americana congela ativos, proíbe transações com o PCC e o Comando Vermelho, veta a entrada de membros nos Estados Unidos e obriga bancos americanos a reportar movimentações ligadas às facções. No entanto, para valer no Brasil, a medida precisaria ser incorporada por lei, tratado ou resolução da ONU, o que não está em curso. A Polícia Federal pretende pedir aos Estados Unidos a quebra de sigilo de um fundo no Texas, que teria recebido recursos do ex-banqueiro Daniel Vorcaro sob a justificativa de financiar o filme Dark Horse, sobre o ex-presidente Jair Bolsonaro. A suspeita é de que o dinheiro também bancou despesas de Eduardo Bolsonaro nos Estados Unidos e tentativas de pressão sobre autoridades brasileiras. O diretor da PF defende a abertura de um inquérito específico para apurar o caso, que pode ser agregado às investigações já em curso no STF sob relatoria de André Mendonça ou Alexandre de Moraes. As inscrições para o Enem 2026 encerram nesta sexta-feira, às 23h59, no portal do INEP. A taxa de inscrição é de R$ 85,00, com pagamento até 10 de junho. E estudantes beneficiários do PED Meia são isentos. As provas estão marcadas para os dias 8 e 15 de novembro e o INEP pretende ampliar os locais de aplicação para cerca de 10 mil em todo o país. A NASA ordenou que os astronautas da Estação Espacial Internacional se abrigassem na cápsula Crew Dragon e vestissem trajes especiais diante do agravamento de um vazamento de ar no módulo russo, elevando o risco de evacuação de emergência. A Crew Dragon, desenvolvida pela SpaceX, permanece acoplada à estação justamente para situações como essa, podendo transportar os 4 tripulantes de volta à Terra se necessário. O Giro de Notícias é uma produção da Agência Rádio Web. Texto e apresentação, Cassi Balog.
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4: Olha, quem emendou o feriado, emendou. E nós estamos aqui mais perdido que purga em cachorro de plástico. Esses dias sortos que fica entre o feriado e o final de semana me irrita eu. Ah, troço esquisito. Não é porque eu não emendei o feriado. Porque nós que é pobre, nós não emenda mesmo. Nós só emenda fio velho, cano, essas coisas, não emenda. Feriado, não, nós não conseguimos. É porque nesses dias, todo mundo fica meio forte. Todo mundo trabalhando com o freio de mão puxado, uma má vontade desgramada. O atendimento na minha cidade já é ruim. Nesses dias, então, os funcionários das lojas só fartam bater na gente. Eu fui buscar pão hoje cedo, na padaria Pão com Ranho. A menina do caixa brigou comigo. A conta deu R$9,90 e eu dei 10 cruzeiros pra pagar. Ela falou que não tinha troco. Eu falei, ô minha filha, então arruma, é 10 centavos, mas é meu. Sabe o que ela falou? Ah, é duro mexer com pobre, viu? Ah, desaforo. Eu não aguentei. Aí eu falei pra ela, rica é você, né? Que é caixa de padaria e tá trabalhando no feriado. Peguei meus 10 centavos e fui embora. Ah, é melhor deixar as turmas emendar o feriado mesmo, pra nós não ouvir desaforo logo cedo numa sexta-feira.
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5: Luana Piovani saiu em defesa de Virgínia Fonseca após as vai recebidas pela influenciadora durante um jogo no Maracanã. Mesmo já tendo feito críticas à Virgínia no passado, a atriz diz que a situação foi desrespeitosa e passou dos limites. Luana afirmou que ninguém merece ser humilhado em público. É, palavra de Luana Piovani, hein? Bom, daqui a pouquinho vou falar de quem? De Lívia Andrade. É já, já. Segura aí.
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6: Ótima tarde pra você, província 2:05. Daqui a pouquinho vai falar da Lívia Andrade, a Cris Marques. Daqui a pouquinho também tem mais informação no seu rádio nessa sexta-feira, 5 de junho, 98.7. 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

0: Maiara Maraíza na província, sorte de alguém, Barões da Pisadinha até Virgínia vaquejou, 2:11, sextou, 5 de junho, hora certa, posto Ouro Preto, aí ao lado da Cooper Ouro, boa tarde pra você, 2:11.
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11: Boa tarde pra você, província 2:17.
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0: político encontra um amigo que também é político, né? Aí diz pra ele: sabia que hoje eu decidi tomar uma das decisões mais importantes da minha vida? Vou dizer mesmo o que que é. Vou me separar. Amigo, disse, acho uma boa decisão, viu? Tua mulher não vale nada mesmo. Todo mundo aqui da Assembleia já saiu com ela. Outro espantado, rapaz, eu ia dizer que tava pretendendo me separar do partido.
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3: O SBT Mais, lançado em 2024 para posicionar a emissora no mercado de streaming e canais FAST, reduziu drasticamente sua oferta de conteúdo após dificuldade de audiência, instabilidade técnica e falta de novidades. A plataforma, que apostava na força do acervo e da nostalgia, acaba de extinguir mais um canal temático ao transformar o SBT Raiz em uma faixa dedicada exclusivamente ao Show do Milhão. Com isso, atrações históricas deixam a programação e a variedade original da plataforma e encolhe ainda mais. O serviço também enfrenta críticas pela estratégia de exibição de novelas, considerada pouco prática para o público. Enquanto isso, o aplicativo segue distante dos principais concorrentes e ocupa aí posições modestas nos rankings de downloads.
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4: O Brasil ainda investe pouco em prevenção contra riscos climáticos. A análise foi feita por especialistas do setor segurador durante o Fórum Jurídico de Lisboa. A diretora de sustentabilidade da Confederação Nacional das Seguradoras, a CNSEG, Cláudia Prates, pontuou que o país teve em torno de 60 bilhões de reais por ano de perdas diretas em decorrência das mudanças do clima. Apenas 9% estavam cobertas pelo seguro. Para a executiva, o Brasil ainda atua pouco em mecanismos de proteção.
5: Nos últimos 5 anos, pelos dados do Tesouro Nacional, o Brasil gastou 10 bilhões em recuperação para emergências e 1,5 para adaptação climática. Esse número é um número que impacta muito, porque a gente sempre atua ex post e as seguradoras olham ex ante. Ajudam a adaptação e ajudam a preparar para esses eventos climáticos e auxiliar governos e prefeituras, se elas fossem seguradas, a ter uma melhor prevenção.
4: Ainda durante o painel, o marco legal dos seguros no Brasil frente à nova ordem ambiental e acordos bilaterais, Cláudia Prates afirmou que os riscos continuam afetando a infraestrutura do país, empresas, economia, saúde, famílias e patrimônios.
5: E hoje no Brasil você tem de infraestrutura pública segurada praticamente zero. Das residências brasileiras seguradas, temos 17%. E se a gente for olhar o que tem de cobertura de alagamento, menos de 1%. Então, hoje, o país não está protegido e não está se preparando para o que vem por aí. E isso não pode ser absorvido somente pelo setor privado. A gente quer que o setor público também olhe o seguro como um fator importante.
4: A executiva reforçou também que o novo marco legal dos seguros torna mais favorável os avanços de modelos de proteção para minimizar riscos e perdas entre seguradoras, empresas e governos. Para mais conteúdos como este, acesse o site Notícias do Seguro. Agência Rádio Web, produção e reportagem, Karina Chagas.
6: O Tribunal do Júri do Rio de Janeiro condenou o ex-vereador carioca doutor Jairinho por homicídio duplamente qualificado, tortura e coação no curso do processo. Ele era réu do assassinato de Henri Borel em 8 de março de 2021, quando a criança tinha 4 anos de idade. A companheira de Jairinho e mãe da criança foi condenada por omissão às torturas a que o filho foi submetido. O julgamento terminou na madrugada desta quinta-feira, após 10 dias, o mais longo da história do Rio de Janeiro. A juíza Elizabeth Machado fixou a pena de Jairo Souza Santos Júnior, o doutor Jairinho, em 43 anos e 9 meses de reclusão. Ele também terá de pagar indenização de R$ 400 mil ao pai de Henri Borel. Tanto o Ministério Público, o órgão acusatório, quanto a defesa dele vão recorrer da decisão. Monique não foi condenada pelo crime de homicídio, recebeu perdão judicial. A juíza avaliou que a mãe de Henri Borel foi submetida a julgamento público marcado por preconceito de gênero, uma reação desproporcional e desmesurada. Elizabeth Machado também argumentou que há muita cobrança da sociedade sobre as mães, não bastando serem dedicadas, mas também perfeitas. Coincidentemente, Monique perdeu o único filho, Henri Borel, em um dia 8 de março, Dia Internacional da Mulher. Apesar do perdão judicial pelo homicídio, Monique foi condenada a 1 ano e 4 meses pela omissão aos maus tratos sofridos por Borel. Como estava em prisão preventiva, a juíza entendeu que a pena estava cumprida. Agência Rádio Web, produção e reportagem, Alan Barbosa.
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8: A moda praia brasileira voltou a ganhar espaço no mercado internacional durante a Miami Swim Week, realizada nos Estados Unidos. Ao longo do evento, finalizado na última segunda-feira, dia 1º, 46 marcas nacionais apresentaram coleções para compradores, distribuidores e especialistas do setor. A participação brasileira contou com o apoio da Agência Brasileira de Promoção de Exportações e Investimentos, a Apex Brasil. As marcas participaram de algumas das principais feiras de negócios da programação, com foco na ampliação das exportações e na abertura de novos mercados. A presença brasileira foi organizada por meio dos programas Tex Brasil e Fashion Label Brasil. As iniciativas apoiam empresas do setor têxtil e de moda na busca por oportunidades comerciais fora do país. Segundo a diretora de negócios da Apex Brasil, Maria Paula Veloso, as ações ajudaram a levar marcas já consolidadas e também empresas estreantes para o mercado internacional.
9: A Apex Brasil apoia a moda brasileira por meio dos nossos projetos setoriais e acaba que nessas 46 marcas selecionadas, a gente tem 25 aqui na cabana, tem uma curadoria bem rigorosa, então tem marcas que estão vindo pela primeira vez e outras que já vêm se consolidando nesse mercado. E na Swim Show a gente está levando 21 marcas para que a gente possa promover a moda brasileira mundo afora.
8: A presença brasileira também chamou a atenção pela participação feminina. Entre as empresas ligadas ao Fashion Label Brasil, cerca de 85% são lideradas por mulheres. Entre as participantes da feira, esteve a marca Cecília, especializada em moda feminina em tricô. Para a empresária Cecília Prado, o momento simboliza o resultado de anos de investimento e dedicação ao crescimento da marca.
10: É muito tempo de dedicação, de entrega, de trabalho duro. E aqui a gente vê toda essa concretização de sucesso e êxito.
8: Com mais de 25 anos de atuação, o Tex Brasil já apoiou cerca de 2 mil marcas brasileiras e contribuiu para a geração de mais de US$ 11 bilhões em negócios internacionais. Reportagem Marquesan Araújo.
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11: E o Tititi vai seguindo com mais uma fofoca pra você. Depois de passar por um momento de tensão em um voo vindo dos Estados Unidos, Lívia Andrade resolveu cuidar de si ao chegar ao Brasil. A apresentadora que precisou se ausentar dos estúdios da Globo por causa do atraso na viagem, foi direto para uma clínica de estética em São Paulo. Com bom humor, ela transformou o susto em motivo para renovar as energias e investir no autocuidado. E já vou falar do Gil do Vigor daqui a pouquinho.
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15: Ótima tarde pra você, província. 2h27, sextou, 5 de junho. Manda um abraço, uma ótima tarde aqui pra Mercedes. Tá ligada com a gente, pediu aqui duas músicas, a gente vai tocar agora Barquinha de Ouro do Guilherme Silva, viu, Mercês? Especialmente pra Figeninha, esposa do Manin, aí na Piedade, ligados aí na província. E também o terço de Roberto Carlos, a gente vai tocar aqui no horário que antecede aí a consagração à Nossa Senhora Aparecida.

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0: sabia.
1: Ferrugem aqui na província, no nosso Pop Show, Casal do Mal. Ana Castela, vou vender o meu chapéu e Guilherme Silva, barquinha de ouro, 2h37.
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0: Tarde gostosa de sexta-feira aqui na província. 5 de junho, Jota Quest, você e Simone Mendes, Saudade Proibida. Faltando 16 para as 3, Cris Marques, Coração Acelerado.
1: Bom, eu tô de volta com as emoções da sua novela das 7, Coração Acelerado. João Raul informa a Nayane que os dois seguirão juntos aos olhos do público, a fim de cumprir os contratos comerciais, e garante que nada mais acontecerá entre eles. Será? Olha, a Grada Eduarda fazem sucesso na internet. João Raul concede entrevista a Thalita. E a Laurzinho comenta com o Malvino que planeja afastar Rony do Grupo Amaral. A Zilá é interrogada pelo delegado Albano sobre a morte de Jean Carlos. E Laurinha e Esteban tentam confortar Nayane. E o Valmir hoje confessa as mentiras a João Raul e pede perdão ao filho. A Laurzinho procura Janete. E Palhares comenta com Zeca que é difícil separar.

0: métricas das músicas que cantava. Foi fundador da Escola de Samba Tradição e do Clube do Samba, ideia de alguns sambistas para preservar e divulgar a cultura carioca.
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2: A próxima janela de transferência só vai abrir no dia 20 de julho, mas os clubes já podem contratar. E aí, a partir deste dia, os clubes começam a colocar o jogador no bid para ter condições de jogo. E o São Paulo foi para o mercado com uma proposta de um contrato com duração de 3 anos e meio, ou seja, até o fim de 2029, para ter Vitor Sá. Ele que está de saída do Krasnodar da Rússia. A oferta prevê uma premiação ao jogador caso o clube se classifique para Libertadores o ano que vem. A tendência é que o negócio avance nos próximos dias e quem sabe esse reforço se apresente já no início de julho, depois de deixar o futebol da Rússia. Vitor Sá tem 32 anos, foi revelado pelo Palmeiras e se destacou no Botafogo, quando atuou de 2022 a 2024, marcando 10 gols em 94 jogos.
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4: Começa a valer nesta sexta-feira a decisão do governo dos Estados Unidos de considerar o Comando Vermelho e o PCC, que é o primeiro comando da capital, organizações terroristas. Mas o que isso significa na verdade? Significa que serão tomadas medidas mais duras por parte dos norte-americanos com relação às pessoas e às empresas ligadas às duas facções que saem agora da classificação de narcotráfico e crime organizado e passam a receber tratamento de terrorismo. O Leandro Piquet, que é coordenador da Escola de Segurança Multidimensional da Universidade de São Paulo, explicou que agora medidas como confisco e investigações ficam mais rápidas lá nos Estados Unidos.
5: Então, o que muda é a entrada, digamos assim, de um conjunto de medidas mais fortes, mais duras, que podem ser aplicadas em caso de suspeitas de contaminação de fundos, propriedades, indivíduos que tenham conexão com atividades criminosas transnacionais, que no caso específico dessas duas organizações, Comando Vermelho e PCC, foram consideradas como organizações terroristas por conta do seu envolvimento e sua participação no narcotráfico internacional.
4: Outro ponto é o das empresas ligadas ao mercado financeiro. As empresas brasileiras poderão ter de usar os métodos de controle norte-americanos e as estrangeiras terão de ficar atentas ao investir aqui no Brasil, principalmente em relação às operações com fintechs, que, segundo o especialista da USP, muitas vezes são porta de entrada para recursos ilícitos no sistema financeiro.
5: As empresas que quiserem investir no Brasil terão que prestar mais atenção a qualquer risco de contaminação com bancos pequenos, as fintechs, o que for, que também muitas vezes são porta de entrada desses recursos ilícitos. Essas empresas e investidores estrangeiros terão que investir mais, pagar mais para advogados, contadores, economistas analisarem, né, os dados dos parceiros. Então, isso é o que se chama custo de compliance. Você tem que investir mais para poder conhecer seu cliente.
4: Em relação às pessoas, pode haver mais restrições para a concessão de vistos ou para entrada nos Estados Unidos, se houver enquadramento das autoridades norte-americanas. O especialista ainda ressalta, a lei brasileira não mudou. Essa foi uma decisão dos Estados Unidos.
5: Tem muito impacto é o dinheiro brasileiro que foi se refugiar nos Estados Unidos. Os infratores e pessoas ligadas a esses negócios ilícitos aqui estão radicados nos Estados Unidos. Esses sim, eles tendem a perder rápido seus ativos, suas contas bancárias, seus esquemas de lavagem de dinheiro.
4: Um dia depois do anúncio, ainda em maio, o governo brasileiro divulgou uma nota afirmando que a medida não pode ser tomada com base em motivos ideológicos, políticos e religiosos do terrorismo internacional e que a soberania nacional é inegociável. Nessa quinta-feira, o ministro das Relações Exteriores, Mauro Vieira, que está em Paris para participar da reunião da OCDE, que é a Organização para a Cooperação e Desenvolvimento Econômico, disse que o Brasil monitora a situação e que continuamos abertos ao diálogo. Com a colaboração de Gabriel Correia, da Rádio Nacional em Brasília, Priscila Mazenotti.
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6: Eu!
5: E Geraldão.
7: Eu também. Ô Zé, todo dia o Tonhão do bar chegou em mim falando assim: ô Geraldão, você viu só, rapaz? As lives dos cantores sertanejos, tudo meu? As mulheres achando a coisa mais linda do mundo.
8: Geraldão, eu não havia pensado nisso, não é que é mesmo, senhor? Ah, meu Deus, meu Deus, meu Deus.
7: Que coisa, Zinho.
8: Então, elas achando lá os cantores bebê, cantando e falando asneira, aí quando os maridos chegam bêbados em casa, elas querem bater nos caras. Vai entender um trem desse, né, Geraldão?
9: Ah, é?
7: Eu não é que é mesmo, Zé Bonito. Cuida lá com a joarda, hein? Vai beber não, Zezinho.
8: Não, eu tomo com moderação. Só pra molhar as palavras.
7: Ah, tá.
10: Conhecimento Universal com o Dr. Leo Vodildo.
11: Oh, às vezes eu penso, ué, aí depois reflito um pouco e penso, ah, tá.
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13: É verdade.
5: Com Zé Bonito e Geraldão. Se queres, queres. Se não queres, diz.
14: Ah, mas é assim tanto, né? Forças.
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15: Você tá ligadinho aqui no Tititi? Então vem comigo, porque o Gil do Vigor emocionou o público ao relembrar momentos difíceis na infância e na adolescência. Durante participação no programa Papo de Segunda, no GNT, o ex-BBB contou que sofreu bullying e até agressões por causa da homofobia. O relato aconteceu durante uma conversa sobre o mês do orgulho LGBTQI+, e gerou grande repercussão nas redes sociais. Na volta, o assunto vai ser ela, Nívia Maria, daqui a pouquinho.
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18: Duas horas e 54 minutos na província. Um abraço ao nosso ouvinte Mercês, oferecendo essa canção para os vicentinos, o terço de Roberto Carlos.
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Maria Santíssima, que em vossa imagem milagrosa de Aparecida espalhais inúmeros benefícios sobre o Brasil. Eu, embora indigno de pertencer ao número dos vossos servos, mas desejando participar dos benefícios da vossa misericórdia, prostrado a vossos pés, consagro-vos o entendimento, para que sempre pense no amor que mereceis. Consagro-vos a língua, para que sempre vos louve e propague a vossa devoção. Consagro-vos o coração, para que depois de Deus vos ame sobre todas as coisas. Recebei-nos, ó Rainha incomparável, no ditoso número dos vossos servos. Acolhei-nos debaixo da vossa proteção. Socorrei-nos em nossas necessidades espirituais e temporais, e sobretudo na hora da nossa morte. Abençoai-nos, ó Mãe Celestial, e com vossa poderosa intercessão, fortalecei-nos em nossa fraqueza, a fim de que, servindo-vos fielmente nesta vida, possamos louvar-vos, amar-vos e render-vos graças no céu, por toda a eternidade, assim seja. Pela intercessão de Nossa Senhora Aparecida, Rainha e Padroeira do Brasil, a bênção de Deus Onipotente, Pai, Filho e Espírito Santo, desça sobre vós e permaneça sempre. Amém.

0: filho amado, minha filha querida, recebe neste momento meu olhar de mãe, que vela por ti com carinho e amor. Apresento diante do coração do meu filho Jesus todas as tuas dores emocionais. Peço que ele cure tuas feridas, acalme tuas angústias e devolva a paz ao teu coração. Entrego também ao Senhor as tuas causas financeiras, pedindo que não te falte o pão de cada dia, nem a dignidade do trabalho, que a providência divina visite a tua casa e multiplique tudo o que você oferece com amor. Intercedo pela tua família, que haja união, respeito e bênçãos em cada lar. E rogo de modo especial pelos doentes de tua família. Que Jesus seja força na fraqueza, esperança no sofrimento e consolo em cada lágrima. Meu filho, minha filha, não temas. Eu, tua mãe Aparecida, o caminho contigo. Confia, porque o meu filho nunca abandona aqueles que nele esperam. Amém.
1: Senhora de Aparecida, tu que foste concebida padroeira do Brasil, em todos os lares e adorada, e entre as flores conservadas está seu manto azul cor de anil. Tu que é a luz

cansaço, chamando por esta imagem, a sua fé decidida em Deus e na Senhora de Aparecida, de novo lhe trará coragem. Nós, sendo filhos de Deus, sendo simples artistas, à procura dos sonhos, em

0: Valeu, gente.
1: Muito obrigada.
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4: E sede cumpridores da palavra e não somente ouvintes, enganando-vos a vós mesmos. Tiago 1:22.
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1: São 3h15 na província. Boa tarde para você, ligado em 98.7 nesta sexta-feira, 5 de junho. Comunicado da Saneouro, obra na rede de esgoto Rua Chico Rei, aí perto do número 371, na Mina do Gegé, Alto da Cruz, acontecendo neste dia 8, de 8 às 17 horas. Será necessária interdição total desta via Rua Chico Rei, aí perto do número 371, aí na Mina do Gegé, no bairro Alto da Cruz. E também Saneouro informando manutenção na rede de água, Rua Teixeira Amaral, número 20, no centro. Neste dia 8, de 8 às 17 horas, será necessária interdição total da via e pode haver intermitência.

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2: Paula Oliveira aproveitou a véspera do feriado para curtir uma noite de muito samba no Rio de Janeiro. A atriz marcou presença em rodas de samba na última quarta e chamou atenção nas redes sociais ao compartilhar momentos animados ao lado de amigos e músicos. Usando uma blusinha preta de alcinha, calça jeans e salto alto, Paula Oliveira mostrou todo o seu carisma e samba no pé durante a passagem pela Casa Savana. A atriz curtiu a noite acompanhada das cantoras Jô Lutério e Marina Iris, antes de seguir para o tradicional samba da volta. Nas redes sociais, a artista até publicou registros da noitada e empolgou os fãs ao subir no palco durante a apresentação do samba enredo Fala Magetê, tema da Grande Rio no Carnaval de 2022, ano em que brilhou como rainha de bateria da escola. Conhecida pela forte ligação com o Carnaval Carioca, Paula Oliveira foi ovacionada pelo público.
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uma mulher tava conversando com a amiga, né? Batendo o maior papão. Aí ela, pra se aparecer, falou assim: olha, eu fiz o meu marido milionário. Aí a outra falou: e o que o seu marido era antes? Ela: bilionário.

0: Hoje é comemorado o Dia Mundial do Meio Ambiente, criado pela ONU para incentivar ações globais de preservação dos recursos naturais do planeta. No Brasil, como parte das ações em alusão à data, o Ministério do Meio Ambiente e Mudança do Clima realiza até 11 de junho a Semana Nacional do Meio Ambiente. Com o tema Cuidar do Meio Ambiente é Cuidar da Vida, a programação é dedicada às diversas dimensões da agenda ambiental brasileira e sua relação direta com a vida das pessoas. E essa relação tem ganhado cada vez mais destaque entre especialistas de todo o mundo. Isso porque avalia a professora da Universidade de Brasília, Aldira Guimarães Duarte Domingues, mudanças climáticas e o aquecimento global impactam diretamente na vida de todos.
1: Quando falamos de mudanças climáticas, não estamos falando apenas de meio ambiente, nós estamos falando de saúde, de qualidade de vida, de segurança alimentar e de justiça sociais. Por isso que os desafios ambientais precisam envolver todos nós. O planeta, ele funciona como uma grande casa comum. O que acontece em uma região acaba impactando todo o restante do globo terrestre.
0: Especialista em gestão ambiental, a professora salienta que grandes transformações começam com pequenos hábitos.
1: Separar o lixo em casa, economizar água, reduzir desperdício, plantar árvores, cuidar das áreas verdes, não jogar lixo nas ruas, são atitudes simples, mas sumamente importantes. Nesse momento, portanto, de emergência climática, nós precisamos olhar com mais sensibilidade para o que está acontecendo com nossos recursos naturais e assumir uma postura mais ativa na defesa da natureza.
0: Alinhadas ações do Dia Mundial e da Semana do Meio Ambiente, também acontece neste período a Semana do Descarte Consciente. A professora Aldira Guimarães destaca a importância dessa mobilização focada na conscientização do descarte correto de materiais como eletrônicos.
1: Muitos produtos hoje já são fabricados para durar menos tempo, então isso é muito preocupante, porque o resultado disso é uma quantidade cada vez maior de resíduos sendo gerados e, quando esses resíduos são descartados de forma inadequada, acaba contaminando os solos, os rios, os lençóis freáticos e até mesmo os oceanos. Por isso, campanhas como a Semana do Descarte Consciente são tão relevantes, são tão importantes.
0: E você sabe como descartar corretamente o seu lixo eletrônico? Se ainda não sabe, você pode conferir no site da Associação Brasileira de Reciclagem de Eletrônicos e Eletrodomésticos. E materiais como agulhas ou vidros quebrados, por exemplo. Todos os anos, trabalhadores da limpeza urbana no Brasil sofrem acidentes com materiais perfurocortantes descartados de forma inadequada. Um descuido que parece pequeno pode ferir, contaminar e trazer riscos sérios a quem está na linha de frente do manuseio dos resíduos. Da Rádio Nacional, no Rio de Janeiro, Solimar Luz.
2: Começa neste mês a imunização com a Pneumo 20, uma vacina mais moderna que passa a ser oferecida pelo SUS para crianças de até 5 anos. O imunizante protege contra 20 tipos da bactéria pneumococo responsável por doenças graves, como pneumonia e meningite, problemas que podem levar à internação, deixar sequelas e até causar mortes. Segundo o ministro da Saúde, Alexandre Padilha, as primeiras doses já começaram a ser distribuídas para estados e municípios. A expectativa é que a vacinação tenha início nas unidades básicas de saúde ainda na segunda quinzena de junho. Neste primeiro momento, são mais de 500 mil doses em circulação e a previsão é de mais de 6 milhões ao longo do ano. O grande diferencial da Pneumovint é a proteção ampliada. Ela cobre os tipos da bactéria que mais causam casos graves da doença, além de ajudar a prevenir a otite, inflamação no ouvido, que pode trazer complicações sérias. Dados recentes mostram a importância dessa proteção. Só entre 2023 e 2025, o Brasil registrou milhares de casos de meningite pneumocócica com taxa de mortalidade acima de 30%. Entre crianças pequenas, foram centenas de casos e quase 200 mortes. Com a vacinação em larga escala, a expectativa é reduzir não só os casos e os óbitos, mas também as internações e os custos do SUS com tratamentos intensivos. A nova vacina será aplicada prioritariamente em crianças, povos indígenas sem histórico vacinal, idosos acamados e pessoas com condições especiais de saúde. Durante a fase de transição, o esquema infantil terá doses combinadas entre a Pneumovint e as vacinas já existentes. Depois, a nova vacina deve substituir completamente as anteriores. A orientação é que pais e responsáveis fiquem atentos à caderneta de vacinação, que também pode ser acompanhada pelo aplicativo Meu SUS Digital. Da Rádio Nacional no Rio de Janeiro, Tatiana Alves.
3: Tirando com a notícia. O Tribunal Superior Eleitoral divulgou a divisão do fundo eleitoral para os partidos nessas eleições. Serão quase 4 bilhões e 900 milhões, na verdade, distribuídos para 30 partidos. O PL vai receber 881 milhões e é a legenda que vai levar a maior fatia. Em segundo lugar está o PT com 615 milhões, seguido do União com 526 milhões. Juntos, esses três partidos vão receber cerca de 40% dos recursos. Mas o que é esse fundo eleitoral? É o repasse dos recursos previsto na Lei das Eleições e que foi criado em 2017, depois que o Supremo proibiu o financiamento de campanha por empresas privadas. 2% deles são divididos igualmente. O resto leva em conta o tamanho da bancada no Congresso e o resultado das eleições. Faz uma conta proporcional ao total de votos e ao número de deputados e senadores eleitos. Esse dinheiro pode ser usado para material gráfico, contratação de pessoal, serviços, enfim, tudo que envolve uma campanha eleitoral. Da Rádio Nacional em Brasília, Priscila Mazenotti.
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6: São 3h28 na província. Boa tarde para você. A Prefeitura de Ouro Preto abriu as inscrições para mais uma etapa do mutirão de castração de cães e gatos. A ação tem como objetivo promover a saúde e o bem-estar dos animais. Também de prevenir doenças, contribuir para o controle populacional e fortalecer as ações de saúde pública no município. Além da castração, os animais atendidos também receberão microchipagem, garantindo mais segurança e facilitando a identificação dos pets. Os atendimentos acontecerão em diferentes regiões da cidade, de 2 a 5 de junho no Padre Faria, de 8 a 12 de junho na Bauxita, de 15 a 19 de junho em Cachoeira do Campo e de 22 a 26 de junho em Amarantina. As inscrições podem ser feitas pela internet ou presencialmente na Vigilância em Zoonoses, localizada na Rua Mecânico José Português, número 240, no bairro São Cristóvão. Mas atenção, as vagas são limitadas. Quem ama, cuida. 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Prefeitura de Ouro Preto, o futuro é feito agora. São 3h29 na província. Por aqui o sucesso está de volta. Com o lançamento internacional Andando com o Rei, Riding with the King, BB King e Eric Clapton.

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0: Ninguém fica em casa, não.
1: Faltando 18 para as 4 na província, The Weeknd vai rolar para você com Dua Lipa. A gente conferiu Gustavo Lima. Sexta-feira, Assunto que Dói. Marvila com Ayla e Mandalim, Nike, Shortinho e Desecane. E o lançamento internacional BB King, Eric Clapton, Reading with the King. Top demais, faltando 18 para as 4. Daqui a pouco tem novela, esporte, notícia.

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2: Sacanagem, cara.
3: Levanta a bandeira, Brasil. Cante comigo, vamos juntos. O Hexa vem aí, nação.

0: Essa é a boiadeira do clima total. Respeita a boiadeira no clima total de Copa do Mundo. Imagina Samba Brasileira, The Weeknd e Dua Lipa, After Hours Fever e Gustavo Lima. Assunto que dói, faltando 9 para as 4 aqui na província. Quem ama, cuida, Cris. Resumo de
1: novela. Olha, sextou com eu de volta, trazendo as emoções da sua novela das 9. Quem ama, cuida. O cerco se fecha contra a Adriana, que volta a ser encurralada publicamente por Pilar, que volta a ser acusada publicamente por Pilar e encara novo depoimento na delegacia. Pedro a prepara para esse momento decisivo. Enquanto isso, mentiras e culpas começam a vir à tona e novas pistas podem mudar o rumo da investigação, deixando tudo mais instável ainda. É, Adriana e Elisa ficam felizes com a decisão de Otoniel. Ademir tenta convencer Pedro a desistir do processo de Adriana e Adriana convence Otoniel a ficar com o quarto de Arthur. Diná avisa Pilar que Adriana foi para a joalheria e Tom pede desculpas a Elinice. Pilar vai até a joalheria e acusa Adriana de ter matado Arthur. Ulisses se sente culpado e, diante da insistência de Fábia, Ulisses mente para a esposa sobre o seu paradeiro e diz que está se tratando com um psicólogo. Adriana avisa o delegado que está pronta para responder as perguntas. Amanhã tem mais, hein? Eu volto.
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3: O Palmeiras recebeu a confirmação oficial da punição do atacante Paulinho. Ele foi punido pelo Superior Tribunal de Justiça Desportiva, STJD, por conta de um gesto obsceno durante a comemoração do terceiro gol naquela vitória sobre o Flamengo no Maracanã. O jogador pegou um jogo de suspensão com base no artigo 258 do CBJD, que aborda ações contrárias a ética desportiva. Paulinho foi julgado pelo pleno do STJD e, como a medida foi em segunda instância, não cabe mais recurso no âmbito do futebol brasileiro. O jogador vai ter que pagar a pena após as competições do futebol brasileiro voltar depois da disputa da Copa do Mundo. Ele comemorou um gol com o dedo do meio e o punho cruzado, um sinal de torcida organizada. E isso em direção à torcida do Flamengo.
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5: A celebração de Corpus Christi coloriu as ruas pelo país nesta quinta-feira. Iniciada no século XIII e trazida pelos colonizadores portugueses, essa tradição católica reuniu milhares de fiéis para festejar o Santíssimo Sacramento. No Rio de Janeiro, o asfalto da Avenida Chile, perto da Catedral Metropolitana, ganhou cores com os tapetes de Corpus Christi. Eles começaram a ser montados por volta das 5 da manhã. O caminho é preparado para a passagem do Santíssimo Sacramento, o Jesus Eucarístico. Paróquias, irmandades, grupos religiosos e até escolas de samba estavam representados na celebração católica. No Santuário do Cristo Redentor, no alto do Morro do Corcovado, a confecção dos tapetes veio com uma novidade. Eles foram feitos com a técnica do patchwork, que utiliza diversos pedaços de tecido para formar composições maiores com diferentes cores e estampas. Em Santana de Parnaíba, na região metropolitana de São Paulo, a 66ª Festa de Corpus Christi anunciou um dos maiores e mais belos tapetes do Brasil. Foram 850 metros de extensão e mais de 60 quadros temáticos, celebrando fé, arte e devoção. O evento contou ainda com missas, procissão e feira de artesanato. Em Brasília, a celebração também começou cedo, na Esplanada dos Ministérios. Às 6 da manhã, jovens e voluntários já estavam montando o tapete, usando materiais como serragem, areia, sal, borra de café e palha de arroz. O auxiliar administrativo Herbert Alves da Silva destacou a participação dos jovens na celebração.
6: Aqui a gente celebra a Eucaristia, né? A presença real, viva de Jesus através do pão e do vinho. Bom, além de uma das mais variadas formas a gente expressar a nossa fé, principalmente enquanto juventude, é também uma forma da gente preparar o caminho para Jesus, representado no Santíssimo Sacramento.
5: Corpus Christi é uma das datas mais importantes do calendário da Igreja Católica. Na capital federal, acontece desde 1961. Da TV Brasil em Brasília, Jéssica do Amaral.
7: O presidente do Senado atendeu às expectativas nos bastidores e deu a entender que a tramitação da PEC, que reduz a jornada de trabalho, será mais lenta na casa. Davi Alcolumbre afirmou que deve reunir líderes partidários e o presidente da Comissão de Constituição e Justiça na próxima semana para discutir o tema. Proposta de emendar à Constituição reduz de 44 para 40 horas semanais a jornada e acaba com a chamada escala 6x1. Medida já passou na Câmara. E esse ritmo já era esperado principalmente por causa das rusgas recentes entre ele e o governo federal, que vê o texto como uma prioridade. Alcolumbre chegou a declarar que o Senado não tinha a função de apenas carimbar o que passa pela Câmara. Este tema ganhou destaque durante o Fórum de Lisboa, que aconteceu nesta semana, e o senador Camilo Santana, do PT do Ceará, reconhece a legitimidade da Casa de debater o tema, mas lembrou que as tratativas foram feitas com parcela importante da sociedade.
8: Mas esse debate foi feito lá na Câmara. Claro que pode se abrir o debate no Senado Federal também. Mas o presidente Hugo Mota, ele abriu um debate regionalizado, ouviu todos os setores, houve inclusive uma transição para a aprovação desse projeto, né? A redução de 44 para 42 esse ano e só 40 no ano que vem, né? E compensações importantes que vão garantir no projeto. É claro que o Senado também tem esse papel de poder ouvir, poder dialogar, mas que encaminhe o projeto para que possa ser debatido, né, na Câmara Alta e a gente poder aprovar, porque essa é uma luta importante do presidente Lula e é uma luta importante na sociedade dos trabalhadores desse país.
7: Quem também esteve no evento na capital portuguesa e conversou com a reportagem da agência Rádio Web foi o relator da PEC na Câmara, deputado Léo Prates, do Republicanos da Bahia, que disse não temer grandes mudanças no texto.
9: Eu sempre disse que o texto que foi para o Senado não é o texto de Léo Prates ou o texto de qualquer deputado. É o texto do pensamento médio, eu considero o meu trabalho feito, porque na hora que nós temos 472 votos de 504 possíveis, então o texto foi muito melhor do que nós esperávamos. E eu volto a dizer, o texto não é de Léo Prates, não é de Hugo Mota, é da Câmara dos Deputados. Acho que o Senado é livre para fazer as modificações e depois nós vamos avaliar. Faz parte da democracia e do processo legislativo. Acredito muito no espírito público e na liderança do presidente Davi, que é um grande homem público do nosso país.
7: O senador Camilo Santana afirmou que o distanciamento entre Senado e o governo continua e que ele está tentando negociar para retomar as conversas entre os poderes. Agência Rádio Web de Lisboa, Norberto Notário.
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12: Eu.
11: E Geraldão.
13: Eu também.
12: Ô, Geraldão.
13: Fala, Zezinho.
12: Geraldo, ontem eu vi o Zé Maria da Venda Brava.
13: Uai, sô, mas mal de quê? O homem é tão carmo, o que aconteceu?
12: Ah, Geraldão, eu tava lá pra comprar ração pros meus pintinhos, aí chegou um caboclo e falou pro Mané assim, seu Mané, tem veneno de rato aí? Aí o seu Mané, bem calmo, tem sim. Você vai levar? Não, seu Mané, eu vou falar pros ratos vir comer aqui na sua venda.
13: O que o Mané fez?
12: Ah, Geraldão, nada demais. Só falou pro cara assim, seu engraçadinho, vai procurar outra venda pra comprar veneno.
13: Enquanto isso...
14: Oh, faço tão pouco exercício. Se me ver correndo, corre também, que algo deu errado.
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16: É verdade.
11: Com Zé Bonito e Geraldão. Se queres, queres. Se não queres, diz.
17: Ah, mas é assim tanto, né? Forçasse.
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1: Bom, último bloco do Tititi chegando pra você. Letícia Colim revelou que reatou o casamento com Michel Melamed após quase 2 anos separados. Em entrevista em um podcast, a atriz contou que o período de afastamento foi difícil e coincidiu com a fase em que o filho do casal ainda era pequeno. Ela disse que a reconciliação aconteceu com a ajuda de terapia de casal e destacou também o apoio de uma melhor amiga durante o processo. É isso aí, galera. Amanhã tem mais Tititi. Até lá, então.
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0: ótima tarde para você. 4:01, 4:01 aqui na província. Sexta-feira, 5 de junho de 2026. Por aqui todo dia e toda hora. A melhor música e a informação atualizadíssima para você. 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
16: Até que enfim é sexta-feira.
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0: Esse é Panda com Ícaro e Gilmar. Vai, Brasil, vira o copo e comemora.
1: Cê tá doido?
0: Cê tá doido. A gente ouviu também a Ana Carolina, Ainda Já Sou Sua. 4:07, 4:07, na província. 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
0: Um grande abraço aos amigos aí do Diário de Ouro Preto. Sextou, 5 de junho, e tá chegando aí o Festival de Vinhos. Prefeito Ângelo.
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1: São 4 horas 14 minutos, 4 e 14 na província.
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6: Partida para a guerra, né? Um soldado muito ciumento resolveu colocar um cinto de castidade na esposa, temendo ser traído, né? Pensava ele, né? Não é justo. Posso morrer na guerra e minha mulher ainda é muito jovem. Já sei, vou dar a chave pro Vartinho, que é meu amigo de confiança. Se acontecer algo comigo, ele poderá soltá-la. No dia da partida, né? Mal tinha andado 200 metros. Lá vem Vartinho desesperado. Que aconteceu, amigo? Que houve? Disse o marido, né? Ele, companheiro, você deixou a chave errada.
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8: Quando Michael Jackson morreu em 25 de junho de 2009, aos 50 anos, o mundo deu como certo que sua fortuna, construída ao longo de décadas de sucesso global, seria rapidamente transferida aos seus herdeiros. Mas a história seguiu um caminho muito mais lento, técnico e judicial do que imagina pelo público. Quase 20 anos depois, seus três filhos, Prince Jackson, Paris Jackson e Big Jackson, ainda não exercem controle pleno sobre todo o enorme patrimônio deixado pelo pai. Isso não significa que estejam desamparados ou sem acesso a recursos. Muito longe disso. Eles são beneficiários de trust criado por Michael Jackson e continuam recebendo suporte financeiro para suas necessidades, como segurança, educação e manutenção de padrão de vida. Porém, o ponto central da questão não é a falta de dinheiro, mas sim a ausência de controle integral e definitivo sobre a totalidade dos ativos pelos herdeiros diretos do cantor. O motivo dessa situação é burocrática e faz parte de uma complexa disputa entre o espólio de Michael Jackson e o IRS, a Receita Federal dos Estados Unidos. Após a morte do cantor, os administradores da herança declararam valores para seus ativos, incluindo direitos autorais, marcas e participações em catálogos musicais que foram contestados pelo governo americano. O IRS alegou que parte desses ativos teria sido subavaliada, o que impactaria diretamente o cálculo de impostos devidos. A disputa não foi pequena. Em diferentes momentos, estimativas fiscais chegaram a cifras altíssimas envolvendo centenas de milhões de dólares. Embora o espólio tenha obtido vitórias importantes na justiça, algumas etapas do processo de avaliação ainda não foram completamente aí encerradas, o que impede a finalização total, então, da partilha.
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10: Na série Curiosidades sobre os países da Copa do Mundo de 2026, vamos falar da Argentina? E muita gente pensa logo no tango, no churrasco e também no futebol. Mas o país vizinho guarda uma curiosidade surpreendente que vai muito além desses símbolos tão conhecidos. Para começar, a Argentina é o 8º maior país do mundo em extensão territorial. Seu território vai das regiões subtropicais do norte até as paisagens geladas da Patagônia, no extremo sul. É um país tão grande que reúne desertos, montanhas, florestas, geleiras e até colônia de pinguim. Outra curiosidade é que a avenida mais larga do mundo fica em Buenos Aires, a famosa Avenida 9 de Julio. Tem até 16 faixas e em alguns trechos até se tornou um dos cartões postais da capital argentina. O país também abriga um dos picos mais altos do planeta fora da Ásia, que é o Monte Aconcagua, com quase 7 mil metros de altitude. Atrai aventureiros de todo o mundo e é o ponto mais alto das Américas. Agora, quando o assunto é comida, a Argentina vai muito além da carne. Os argentinos estão entre os maiores consumidores de sorvete do mundo e levam a sobremesa tão a sério que existem centenas de sorveterias artesanais espalhadas pelo país. Claro que não dá para falar da Argentina sem mencionar o futebol. O esporte é uma verdadeira paixão nacional e faz parte da identidade do país. Nas ruas, nas praças, nos campos de bairro, a bola está sempre presente. A Argentina é tricampeã mundial, revelou alguns dos maiores jogadores da história, como Diego Maradona e Lionel Messi. A conquista da Copa do Mundo de 2022 reacendeu ainda mais o orgulho dos torcedores e reforçou a posição do país entre as grandes potências do futebol mundial. Outra curiosidade interessante é que o clássico entre as seleções de Brasil e Argentina é considerado uma das maiores rivalidades do esporte. Cada confronto mobiliza milhões de torcedores e costuma parar o continente. Pois é, entre tango, montanhas gigantes, sorvetes artesanais e, claro, estádios lotados, a Argentina mostra que é muito mais do que imaginamos. Da terra de Messi às paisagens da Patagônia, a Argentina continua encantando o mundo dentro e fora dos gramados. E a Argentina está na Copa do Mundo e vai enfrentar a Argélia no dia 16 de junho. Agência Rádio Web com curiosidades dos países na Copa do Mundo. Daniela Esperon.
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0: ministro do Supremo Tribunal Federal, Alexandre de Moraes, vai ser defendido pela Advocacia Geral da União em um processo movido contra ele nos Estados Unidos pelo grupo Trump Media e a plataforma Rumble. A autorização foi dada pelo presidente do STF, ministro Edson Fachin. A própria AGU se prontificou a atuar no caso, representando a República Federativa do Brasil e o Supremo. Na ação aberta em um Tribunal Federal do Estado da Flórida, as empresas alegam que Moraes busca censurar cidadãos americanos com ordens de restrição e bloqueio de perfis na internet, ferindo assim a liberdade de expressão garantida pela Primeira Emenda da Constituição estadunidense. A decisão de Fachin para que a AGU atue no caso veio depois de Moraes ser notificado por e-mail a responder às acusações. O presidente da corte justificou que é cabível, do ponto de vista jurídico, a atuação da Advocacia Geral da União no caso. Isso porque no Brasil não é permitido que magistrados sejam processados pessoalmente por decisões tomadas no exercício de suas funções. A rede social Rumble está suspensa no Brasil desde fevereiro de 2025 por determinação de Moraes, confirmada pelo plenário, por descumprimento de ordens judiciais brasileiras. Com informações da Agência Brasil, da Rádio Nacional em Brasília, Bianca Paiva.
1: O Ministério Público Federal solicitou informações ao grupo de tecnologia Meta sobre a suspensão de mais de 100 perfis ligados à comunidade LGBTQIA+, na rede social Instagram. A requisição se baseia em denúncia da Sleep Giants Brasil, organização voltada para a luta contra a desinformação e discursos de ódio na internet. Segundo o movimento, as contas bloqueadas são voltadas à promoção de direitos e visibilidade da população LGBTQIA+. Com mais de 1,5 milhão de seguidores. E a ação ocorreu em período próximo a eventos importantes do grupo, como o Dia Internacional de Combate à LGBTfobia e a Parada de Orgulho LGBT de São Paulo. O documento relata ainda que parte das contas foi restabelecida pela própria plataforma, após repercussão do caso na imprensa. Ainda assim, novas suspensões teriam ocorrido poucos dias depois, levantando questionamentos sobre os critérios utilizados para a remoção das páginas. O Ministério Público Federal solicita Meta esclarecimentos diante dos fatos apontados, como verificação da razão dos bloqueios, se estão relacionados à flexibilização de políticas de combate a conteúdos discriminatórios e indicação de quais regras ou diretrizes teriam sido violadas por cada perfil atingido. O MPF questionou também a veracidade da informação de posterior desbloqueio de alguns perfis, devido à veiculação da medida, e convidou a empresa a apresentar qualquer outro esclarecimento necessário. A reportagem procurou a Meta para comentar o assunto, mas ainda não conseguiu resposta. Da Rádio Nacional no Rio de Janeiro, Carolina Pessoa.
2: Tirando com a notícia. Doar sangue é um gesto solidário que salva vidas. Pode parecer simples, mas leva esperança a muitas pessoas que precisam. Dados do Ministério da Saúde indicam que apenas uma bolsa de sangue pode salvar até 4 vidas. Para conscientizar e educar as pessoas a respeito da importância deste ato, o Junho Vermelho foi criado, uma campanha nacional que visa ampliar o número de doadores em todo o país. O mês foi escolhido por ser um período do ano em que os hemocentros registram quedas expressivas nos estoques e as demandas por transfusões costumam aumentar. Essa atividade faz parte da vida de Samuel de Jesus, assistente de risco, há mais de 10 anos. Hábito que foi criado quando uma amiga próxima precisou de ajuda.
3: Eu mesmo posso precisar de um dia disso aí. Seria muito bom que alguém tivesse essa conscientização também, né? Quando eu precisasse.
2: Há mais de uma década, a história do mergulhador Rafael Apolinário como doador vem de família.
4: O meu pai sempre foi doador, né? E ele apresentou câncer num certo período da vida dele. E eu acabei vindo tomar o lugar dele aqui nessa função de colaborador, de doador aqui.
2: Embora o número de doações realizadas no Brasil esteja dentro do parâmetro recomendado pela Organização Mundial de Saúde, OMS, o Ministério da Saúde realiza campanhas anuais para captar mais doadores e manter estoques de sangue e de hemoderivados. Em 2024, 1,6% da população fez doação de sangue no país. A pasta também acompanha diariamente o estoque nos hemocentros estaduais. Vale destacar que a doação de sangue também é importante para a produção de medicamentos essenciais derivados do plasma. O Dr. Luiz Amorim, médico hematologista, fala sobre os maiores usos do sangue doado.
5: Os maiores usos são cirurgia, câncer e traumas. A gente está então recuperando os estoques que baixaram muito por causa da greve. Por isso que a gente não pode correr o risco de novo de ter uma outra baixa por causa da Copa do Mundo, por causa da chuva, do frio, etc.
2: Doar sangue é mais do que um ato de solidariedade. É oferecer a alguém a oportunidade de continuar escrevendo a própria história. Em poucos minutos, um gesto simples pode levar esperança, tratamento e vida a quem mais precisa, porque a vida tem pressa e a solidariedade corre nas veias de quem doa. Da Rádio Cultura FM de Belém, Gabriel Nascimento para a Rádio Nacional.
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7: O Campeonato Brasileiro da Série B não vai parar durante a Copa do Mundo e nesta sexta-feira a 12ª rodada será aberta com uma partida, 20h no Couto Pereira, Operário e Juventude. Amanhã, sábado, um jogo, 11h no Heriberto Rilse, Criciúma e Londrina. No domingo também apenas uma partida, 16h no Rei Pelé, CRB e São Bernardo. Na segunda-feira, dois jogos, América Mineiro e Atlético Goianiense, Vila Nova e Botafogo de Ribeirão Preto. Na terça, mais duas partidas, Ponte Preta e Cuiabá, Náutico e Fortaleza. E o complemento da rodada na quarta-feira, dia 10, Ceará e Avaí, Goiás e Novo Horizontino, Sport e Atletique. O G6 da Série B tem Sport, Vila Nova, São Bernardo, Náutico, Fortaleza e Goiás. Na zona de rebaixamento, Avaí, Londrina, Ponte Preta e América Mineiro.
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4: 4h31, 4 horas e 31 minutos aqui na província, sextou, esse é o Pop Show 5 de junho. Daqui a pouquinho, principais notícias até o momento dessa sexta, e agora tem lançamento sucesso, Bel Marques e Inimigo do Fim.

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0: 18 para 5, daqui a pouquinho, principais notícias até o momento dessa sexta, 5 de junho, aqui na província.
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0: Mariana Fagundes!
1: Mariana Fagundes e Geninho, peão todo tatuado, faltando 15 para 5 aqui na província, hora das informações no seu rádio nessa sexta.
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3: Giro Internacional, Adriana Brandão.
4: Paris, 5 de junho de 2026, vamos aos destaques do noticiário internacional desta sexta-feira. Ataques israelenses deixaram

0: para suspender as hostilidades, a retirada total das forças israelenses do sul do país. Na Ucrânia, ataque da Rússia matou 4 pessoas em Kiev nesta manhã. Durante a noite, bombardeios russos também deixaram 3 mortos em outras regiões ucranianas. Os ataques ocorreram horas após o presidente Volodymyr Zelensky publicar uma carta aberta propondo um encontro com o presidente russo Vladimir Putin e o fim da guerra. O presidente ucraniano propõe a reunião na Suíça, Turquia ou em um país árabe. Nesta sexta-feira, Vladimir Putin organiza em São Petersburgo um importante fórum de investimentos reunindo autoridades russas e estrangeiras. O evento acontece em meio ao aumento das preocupações com uma possível estagnação da economia russa e em um momento em que o país reconhece fragilidades em suas defesas antiaéreas após uma série de ataques de drones ucranianos que atingiram, inclusive, São Petersburgo. A Romênia voltou a ser alvo de um drone nesta sexta-feira. O dispositivo explodiu no porto de Constanța, no Mar Negro, sem deixar vítimas. Drones também atingiram hoje 2 navios no Mar de Azov e mataram 5 marinheiros do Azerbaijão, informou Baku. A origem dos drones ainda não foi identificada. Em meio à onda de protestos na Bolívia, o Senado do país aprovou lei que regulamenta estados de exceção. A votação ocorreu uma semana após o Congresso derrubar restrições a decretos de emergência. O projeto ainda precisa ser aprovado pela Câmara dos Deputados. A expectativa é que La Paz decrete estado de sítio nos próximos dias, medida que abriria espaço para a atuação das Forças Armadas na repressão aos protestos. A Bolívia entra nessa sexta-feira, no 30º dia consecutivo de manifestações que pedem a renúncia do presidente Rodrigo Paz. De Paris, Adriana Brandão, da Rádio França Internacional, em parceria com a agência Rádio Web.
1: Rádio Notícias. Profissionais do Sistema Único de Segurança Pública, SUSP, vão fazer o curso Atendimento e Despacho de Ocorrências, voltado à capacitação desses profissionais. O curso é promovido pela Secretaria Nacional de Segurança Pública, a SENASP, e aprimora o despacho de recursos operacionais, contribuindo para respostas mais rápidas, eficientes e humanizadas. Os Centros de Atendimento e Despacho de Ocorrências são o principal canal de recepção de ocorrências e emergências da segurança pública. São essas unidades que encaminham ocorrências como crimes em andamento, incêndios, acidentes, desastres naturais e outras situações que exigem resposta imediata do Estado. O curso aborda temas como classificação de ocorrências, técnicas de comunicação e gestão de chamadas, protocolos de priorização, despacho operacional de viaturas e uso de tecnologias de suporte à decisão. A formação também destaca a importância da comunicação humanizada no atendimento ao cidadão. A capacitação também contempla estratégias de comunicação voltadas a públicos específicos, incluindo pessoas com deficiência, crianças, idosos e vítimas de violência. Segundo a Secretaria Nacional de Segurança Pública, os centros de atendimento exercem uma função essencial para a proteção da população. A qualidade do atendimento impacta diretamente a eficiência da resposta operacional e a preservação de vidas. Com redação de Daniele Popov, da Agência Rádio Gov em Brasília, José Carlos Andrade.
2: 4 em cada 10 idosos que vivem em áreas urbanas do país têm medo de cair por causa de defeitos em calçadas, passeios ou vias públicas próximas de suas casas. O receio é maior entre as mulheres, cujo índice passa de 50%. Entre os homens, o percentual encosta em 32%. Os dados são da terceira onda do estudo longitudinal da saúde dos idosos brasileiros, uma das mais abrangentes pesquisas nacionais sobre envelhecimento no país, feito pela Fundação Oswaldo Cruz em parceria com a Universidade Federal de Minas Gerais. A violência urbana também gera insegurança contínua. O estudo mostra que 12% dos idosos brasileiros consideram a vizinhança muito insegura, em contextos marcados pelo medo e a vulnerabilidade social. A percepção aparece de forma homogênea entre homens e mulheres de diferentes idades, afetando diretamente a saúde mental e a circulação social desse grupo. Para a coordenadora do estudo, Maria Fernanda Lima Costa, os dados reforçam a urgência.

0: de políticas públicas voltadas à adaptação das cidades para uma população que está envelhecendo. Segundo a pesquisadora, as prioridades devem incluir acessibilidade, segurança viária, mobilidade e planejamento urbano inclusivo.
1: Eu acho que essa questão da urbanidade, da segurança urbana, da questão da cidade amiga do idoso, né? A Organização Mundial de Saúde hoje tem uma iniciativa que é muito importante, que é a construção de cidades amigas do idoso, onde o idoso possa viver bem, com autonomia, com bem-estar. Então, eu acho que essa é um dado importantíssimo. Nós precisamos melhorar nossas cidades para que ela seja melhor para os idosos. E isso aí não é uma tarefa que pode ficar sendo adiada por muito tempo, não.
0: A perda da capacidade funcional é outro eixo do relatório. Os resultados apontam que 20,4% dos idosos brasileiros, cerca de 6,5 milhões de pessoas, têm dificuldade para realizar pelo menos uma atividade básica diária, como se vestir, tomar banho, comer, usar o banheiro ou levantar da cama, e acabam precisando de uma rede de apoio. O estudo apontou, no entanto, que a maioria deles é acolhido por uma mulher da família, que abre mão do seu emprego e de outras atividades para assegurar esses cuidados. Porém, apenas 5% delas têm alguma formação ou treinamento para cuidar de idosos. Da Rádio Nacional no Rio de Janeiro, Cristiane Ribeiro.
2: Feira, 5 de junho de 2026. Esse é o Giro de Notícias. Eu sou Cassi Balog e você acompanha os destaques do momento. Entrou em vigor nesta sexta-feira a decisão do governo Trump de classificar facções criminosas brasileiras como organizações terroristas. O governo brasileiro criticou a medida, alegando que ela abre espaço para a interferência estrangeira nos assuntos internos do país. Na prática, a classificação americana congela ativos, proíbe transações com o PCC e o Comando Vermelho, veta a entrada de membros nos Estados Unidos e obriga bancos americanos a reportar movimentações ligadas às facções. No entanto, para valer no Brasil, a medida precisaria ser incorporada por lei, tratado ou resolução da ONU, o que não está em curso. A Polícia Federal pretende pedir aos Estados Unidos a quebra de sigilo de um fundo no Texas que teria recebido recursos do ex-banqueiro Daniel Vorcaro sob a justificativa de financiar o filme Dark Horse sobre o ex-presidente Jair Bolsonaro. A suspeita é de que o dinheiro também bancou despesas de Eduardo Bolsonaro nos Estados Unidos e tentativas de pressão sobre autoridades brasileiras. O diretor da PF defende a abertura de um inquérito específico para apurar o caso, que pode ser agregado às investigações já em curso no STF sob relatoria de André Mendonça ou Alexandre de Moraes. As inscrições para o Enem 2026 encerram nesta sexta-feira, às 23h59, no portal do INEP. A taxa de inscrição é de R$ 85,00, com pagamento até 10 de junho. E estudantes beneficiários do Pé de Meia são isentos. As provas estão marcadas para os dias 8 e 15 de novembro e o INEP pretende ampliar os locais de aplicação para cerca de 10 mil em todo o país. A NASA ordenou que os astronautas da Estação Espacial Internacional se abrigassem na cápsula Crew Dragon e vestissem trajes especiais diante do agravamento de um vazamento de ar no módulo russo, elevando o risco de evacuação de emergência. A Crew Dragon, desenvolvida pela SpaceX, permanece acoplada à estação justamente para situações como essa, podendo transportar os 4 tripulantes de volta à Terra se necessário. O Giro de Notícias é uma produção da Agência Rádio Web. Texto e apresentação, Cassi Balog.
3: Girando com a notícia. Qualquer pessoa pode denunciar práticas que possam colocar crianças e adolescentes em situação de vulnerabilidade. O canal de denúncias foi lançado pela Agência Nacional de Proteção de Dados para o recebimento de denúncias quanto ao descumprimento do ECA Digital, o Estatuto Digital da Criança e do Adolescente. O objetivo do canal de denúncias é subsidiar ações mais amplas de monitoramento e fiscalização de plataformas digitais e empresas que atuam no ambiente virtual. Ou seja, a Agência Nacional de Proteção de Dados vai, a partir das denúncias, avaliar se as empresas e plataformas estão adotando medidas adequadas e eficazes. As denúncias serão analisadas de forma conjunta e as providências serão adotadas de forma padronizada. As denúncias podem ser registradas por qualquer pessoa física ou jurídica que identifique possíveis descumprimentos das normas de proteção previstas no ECA Digital. Basta preencher o requerimento disponível na plataforma da ANDP e autenticar por meio da conta gov.br. Com redação de Daniele Popov, da agência Rádio Gov em Brasília, José Carlos Andrade.
0: A partir desta segunda-feira, 8 de junho, empresas exportadoras e fornecedores que tiveram impacto igual ou superior a 1% no faturamento bruto devido às tarifas unilaterais impostas pelos Estados Unidos ou aos conflitos no Oriente Médio poderão solicitar acesso às linhas de crédito. Antes, só tinham direito ao crédito empresas com impacto a partir de 5% no faturamento. A decisão de ampliar o acesso de empresas ao Plano Brasil Soberano é dos Ministérios da Fazenda e do Desenvolvimento, Indústria, Comércio e Serviços. Para o ministro Márcio Elias Rosa, do Desenvolvimento, a medida protege o setor produtivo e os empregos dos brasileiros de instabilidades externas. O BNDES já recebeu 6,7 bilhões de reais em pedidos de crédito de empresas afetadas e aprovou 1 bilhão e 600 milhões de reais. Pelas regras do programa, tem direito ao crédito empresas exportadoras e fornecedores dos setores do aço, cobre, alumínio, automotivo e moveleiro. E para solicitar o crédito, as empresas devem acessar o site do BNDES. Da Rádio Nacional no Rio de Janeiro, Cristiane Ribeiro.
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6: A Seleção Brasileira fechou a quinta-feira com treinamentos em dois períodos em Nova Jersey, nos Estados Unidos, sendo este o penúltimo dia dos preparativos para o amistoso contra o Egito no sábado, partida que encerra os amistosos da equipe antes do início da Copa do Mundo no próximo dia 13. Dividido em dois períodos, os treinos tiveram início ainda pela manhã, com parte aberta à imprensa. As mudanças possíveis para o amistoso foram vistas em etapas, já que existe a possibilidade de os reservas contra o Panamá começarem em grande parte o próximo jogo. Igor Thiago, Rayan e Endrick são os mais cotados. O atleta cedido pelo Real Madrid ao Lyon foi alvo de uma ação polêmica ainda na quarta em um lance com Casemiro, onde o volante o atingiu com um carrinho mais forte. O também volante, Fabinho, do Al-Ittihad, minimizou o lance e garantiu que o clima entre o elenco é bom, mas que a intensidade já visa o cenário da estreia no Mundial.
7: A alta intensidade no treino é algo esperado, mas é normal também pela qualidade que tem, pela entrega dos jogadores e como é a seleção brasileira, todo mundo quer mostrar algo mais. Então, até um bobinho, às vezes, que é um treino às vezes mais descontraído, acaba sendo um treino forte, pegada ali. Quando dá para evitar uma chegada mais forte, um pisão assim, a gente tenta evitar, mas tem vezes que você não consegue, você vai, quer ganhar bola. Não é a primeira vez que acontece, nem vai ser a última.
6: A coletiva de imprensa também contou com o lateral direito Wesley, da Roma, destaque da equipe no Campeonato Italiano e uma das peças fundamentais do time. O trabalho do jogador na temporada, especialmente a sua utilização pela lateral esquerda, foram os destaques dos questionamentos durante a coletiva. Wesley admitiu ter dificuldades em voltar a jogar pela direita após o período e diz ter buscado, junto a outros jogadores, como Danilo do Flamengo, ajuda para seguir com a sua evolução.
8: É um aprendizado. Eu conversei com o Danilo sobre isso. Falei, cara, é um pouco estranho porque o que tu fazia? Porque tu jogava ali e quando tu ia para a direita tu não sentia diferença? Porque eu sinto. Joguei 20 e poucos jogos só pela esquerda, 13 ou 12 pela direita, então tem uma diferença. Eu falei pra ele, eu falei, cara, eu sinto um pouco de diferença. Até comentei com o Juan, com o pessoal, falei, pô, preciso treinar mais um pouco aqui de ajuste de corpo, porque eu preciso disso. Só que eu acho que é uma coisa que agregou no meu futebol, que eu posso fazer as duas coisas. Só que pela esquerda eu sou muito mais ofensivo do que defensivo.
6: Os trabalhos de Carlo Ancelotti, mais uma vez, não contaram com a presença de Neymar. Ele não viajará para o amistoso do Brasil contra o Egito. O atleta seguirá com o tratamento de uma lesão na panturrilha esquerda, de acordo com a CBF. A seleção brasileira ainda terá mais dois períodos de treinamentos na sexta-feira, antes do amistoso. Agência Rádio Web, com informações da seleção brasileira, Jean Costa.
9: Ok, Jean, obrigado pelas informações. 5:01 aqui na província. Agradecendo a Deus por tudo e a você a sintonia aqui com a gente. Vem muita música boa, tá chegando só sucessos pra você, pra embalar aí o seu criado. Ou alguns que estão também daqui a pouquinho saindo aí do serviço. Bom descanso pra vocês. Quem tá chegando agora no campo também, um bom trabalho pra você. Lembrando que amanhã cedinho estamos juntos aqui na 98.7 a partir das 8 horas com o nosso show da manhã. Música, informação, sua previsão astral, primeiras notícias aí da manhã de sábado aqui juntinho comigo. Te espero, hein? Saideira hoje com o Grupo Chocolate. É bom demais esse friozinho. A nossa hora chegou!

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3: 17:05.
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3: 17:07.
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1: 17:57. 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
12: 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Eu tô aqui toda nervosa, eu vim até no banheiro pra te ligar. O meu patrão, ele tá muito alterado, gritando, e ele até me empurrou, só porque eu não dei bola pra ele.
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12: Eu fico pensando em perguntar pra cada pessoa nesse mundo, onde você está que não me vê?
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0: 18 horas.
1: Em nome do Pai, do Filho e do Espírito Santo. Amém. O anjo do Senhor anunciou a Maria e ela concebeu do Espírito Santo. Ave Maria, cheia de graça, o Senhor é convosco. Bendita sois vós entre as mulheres e bendito é o fruto do vosso ventre, Jesus. Santa Maria, Mãe de Deus, rogai por nós, pecadores, agora e na hora da nossa morte. Amém. Eis aqui a serva do Senhor. Faça-se em mim segundo a vossa palavra. Ave Maria, cheia de graça, o Senhor é convosco. Bendita sois vós entre as mulheres e bendito é o fruto do vosso ventre, Jesus. Santa Maria, Mãe de Deus, rogai por nós, pecadores, agora e na hora da nossa morte. Amém. O Verbo de Deus se fez carne e habitou entre nós. Ave Maria, cheia de graça, o Senhor é convosco. Bendita sois vós entre as mulheres e bendito é o fruto do vosso ventre, Jesus. Santa Maria, Mãe de Deus, rogai por nós, pecadores, agora e na hora da nossa morte. Amém. Rogai por nós, Santa Mãe de Deus, para que sejamos dignos das promessas de Cristo. Oremos. Infundi, Senhor, em nossos corações a vossa graça. Nós vos suplicamos, a fim de que, conhecendo pela embaixada do anjo a encarnação de Jesus Cristo, vosso Filho, pelos merecimentos de sua paixão e morte na cruz, cheguemos à glória da ressurreição, pelo mesmo Cristo nosso Senhor. Amém. Glória ao Pai, ao Filho e ao Espírito Santo, como era no princípio, agora e sempre.

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6: 18 horas e 7 minutos.
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11: Vamos recordar clássicos no ar. Comigo, Daniel Bitello e a primeira, Laura Canabrava, para tentar me entender.
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1: Aí, ela foi em Xerém. E daí rolou esse assunto. Santa Maria, uma brincadeira. E aconteceu isso, esse show. Aí eu comecei a mostrar as coisas que eu sabia. E ela falou, você vai cantar isso? Eu falei, não posso, Betânia. Eu não sei, canta. Aí eu, e agora? O que eu faço? A mulher mandou, rapaz.
2: Eu mandei, eu Zeca.
1: Fazer
2: mandei
1: papel nada. De
2: mandei nada. Eu achei bonito ele cantando. Falei, canta pra todo mundo ver, que é lindo você cantando.
1: A outra, então, que me quebra mesmo. Como é expor do Caetano ontem.
2: Não, você canta lindo. Não vem com onda, não. Concentre.
1: Paulo, quem teve essa coisa de famílias cantando, tocando, sabe o que é isso? Naquela mesa ele sentava sempre e me dizia sempre, quer viver melhor.

0: Hoje eu acertei. Hoje eu tava muito nervoso, né? Mas hoje eu acertei. E vou entavar a outra, hein?
1: Muito bem, é a hora.
0: Ah, senhor Orlando, olha o que ela vai me fazer cantar.
1: Atenção, olha como ele canta lindo.
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0: pouco, daqui a pouco, tem mais música pra você.
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3: 18:58.
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14: Estamos chegando ao fim da programação desta tarde. Eu vou me despedindo de vocês. Meu nome é Yuri Marques e comigo na técnica Clayton Lopes. Fiquem agora com o programa A Voz do Brasil. Tenham todos uma ótima noite.
15: Boa noite.
16: Boa noite para você que nos acompanha em todo o país.
15: Sexta-feira, 5 de junho de 2026.
16: Vamos ao destaque do dia. Bom condutor ganha incentivo na hora de renovar a carteira.
15: Agora é lei. Motoristas que não cometeram infrações terão a CNH renovada de forma automática. Gabriela Noronha.
17: Cerca de 2 milhões de motoristas já foram beneficiados desde a publicação das novas regras, em dezembro do ano passado.
16: Você vai ouvir também MEC Idiomas.
15: Já está no ar, plataforma digital para ajudar o cidadão a aprender inglês e espanhol de graça.
16: Presidente Lula destaca que saber outro idioma amplia oportunidades e abre novas portas na vida das pessoas.
18: O governo está fazendo, está utilizando a tecnologia para criar oportunidade de vocês poderem aprender coisas que a gente não conseguia há muito tempo atrás.
15: E ainda, bloqueio voluntário e simultâneo de todas as casas de apostas autorizadas do Brasil.
16: Mais de 574 mil pessoas já usaram a plataforma que permite a autoexclusão de bets. Márcia Fernandes.
19: Cerca de 40% apontaram a perda de controle sobre jogos e afirmaram que os impactos na saúde mental foram o principal motivo para a autoexclusão.
15: Hoje, na apresentação da Voz do Brasil, eu, Luciana Vasconcelos e Luciano Seixas.
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15: Bons condutores CNHs vão ter renovação automática da Carteira Nacional de Habilitação.
16: É o que prevê lei sancionada hoje pelo presidente Lula.
15: A medida integra o programa CNH do Brasil, que facilita e deixa mais em conta o acesso à primeira carteira de motorista.
17: A lei sancionada nesta sexta-feira institui o programa CNH do Brasil e permite a renovação automática da Carteira Nacional de Habilitação para os motoristas que estejam cadastrados no Registro Nacional Positivo de Condutores e que não tenham infrações de trânsito nos últimos 12 meses. A nova legislação é resultado de uma medida provisória encaminhada pelo governo do Brasil ao Congresso Nacional em dezembro do ano passado. Segundo o Ministério dos Transportes, cerca de 2 milhões de motoristas já foram beneficiados desde a publicação das novas regras. Entre os beneficiados está Andrei Abreu, morador de Santa Catarina, que conta que em 20 minutos teve o documento renovado.
3: Então eu só precisei fazer a consulta e lá só atestar mesmo a efetivação. E foi tranquilo, foi bem rápido, questão de 20 minutos mesmo, que se a gente anda corretamente, não tem multa e o sistema ele busca uma forma de desburocratizar, viabilizar a rapidez na renovação, fica bem mais tranquilo e mais pessoas podem, de fato, se animar para poder tirar uma CNH.
17: Além da renovação, o programa CNH do Brasil também facilita o acesso à primeira habilitação nas categorias A, destinada a motocicletas, e B, voltada a veículos de passeio. Com a nova lei, os candidatos podem escolher como preferem se preparar para tirar a CNH. Se por meio do conteúdo teórico gratuito disponível na plataforma digital, se em uma autoescola tradicional ou combinando as duas opções. Com as mudanças, o Brasil bateu recorde de novos condutores habilitados no país este ano. De acordo com o Ministério dos Transportes, mais de 1.141.000 CNHs foram expedidas entre janeiro e maio. O presidente Lula também destacou o impacto direto das medidas no orçamento das famílias brasileiras.
18: Uma carta custava R$ 3.000, R$ 3.500, tinha gente que pagava até R$ 4.000. Agora não, agora o cara gasta R$ 600, R$ 700, R$ 500, já está com a sua carta pronta. Uma coisa importante, nós temos 60 milhões de pessoas usando o aplicativo. 60 milhões de pessoas. É uma população, sabe, o dobro da população argentina utilizando o aplicativo. Bom, isso tudo, para mim dizer ao pessoal que está tirando carta, tire sua carta, porque tirar carta é ter um instrumento de trabalho na mão para que você seja seguro. Portanto, utilize o novo modelo, um novo sistema de tirar carta e seja um motorista legalizado, tanto de moto quanto de carro, se tiver.
17: Os números mostram ainda um crescimento expressivo na procura pelo documento. O total de requerimentos para a emissão da CNH ultrapassou 7 milhões, volume 7 vezes maior que o observado antes da edição da medida provisória. Desse total, mais de 6 milhões de solicitações foram realizadas por meio da plataforma CNH do Brasil. Reportagem Gabriela Noronha.
16: A situação que começa como uma simples diversão na internet e o sonho do dinheiro fácil.
15: E aos poucos se torna um ciclo vicioso de endividamento e problemas de saúde mental.
16: Esta é a realidade de quem sofre com os perigos dos jogos da aposta online.
15: De acordo com o Ministério da Fazenda, mais de 25 milhões de brasileiros entraram nas chamadas bets no ano passado.
16: Mas uma nova ferramenta pode ajudar quem precisa enfrentar o vício.
20: Uma busca por dinheiro que resultou em mais dívidas. Essa é a realidade de muitas famílias brasileiras. Nossa equipe conversou com uma mulher que prefere não se identificar. Ela conta que durante uma depressão e precisando de mais recursos, começou a jogar em cassinos online. O hábito virou vício e ela passou a gastar todo o salário e o dinheiro de outras pessoas nas apostas.
21: O jogo meio que foi assim, uma válvula de escape. Aí foi evoluindo até chegar num ponto de eu gastar dinheiro que não era meu. O salário entrava, eu gastava tudo. E aqui em casa começou a ficar muito complicado. E foi assim, até ter que tomar medidas drásticas.
20: para evitar que mais pessoas se viciem e se endividem por causa dos jogos de apostas online, o governo federal lançou uma plataforma de autoexclusão das bets. Com a ferramenta, o usuário indica seu CPF e, com isso, bloqueia de forma voluntária e simultânea o acesso a todas as casas de apostas autorizadas no Brasil, com uma única solicitação. É o que explica Daniele Cardoso, secretária de Prêmios e Apostas do Ministério da Fazenda.
0: Quando esse cidadão procurar uma determinada casa de aposta, ele vai estar bloqueado. Essa casa de aposta busca aqui para saber se esse CPF pode ou não apostar, e aí a gente dá informação dizendo não, porque ele se auto-excluiu. Quando a gente pensou nessa plataforma, a gente pensou não só nesse mecanismo de auto-exclusão centralizada, mas também ali ser um concentrador de informações em relação ao jogo responsável.
20: Dados do Ministério da Fazenda apontam que só no ano passado, mais de 25 milhões de brasileiros fizeram apostas em jogos online. Diante desse cenário, a plataforma de autoexclusão é uma das estratégias do governo para evitar o vício e o endividamento das famílias. Além do bloqueio, a autoexclusão impede novos cadastros e suspende o envio de publicidade sobre o assunto. Desde que a plataforma foi lançada, no final do ano passado, mais de 574 mil pessoas já solicitaram a exclusão dos CPFs para o uso de bets. Do total de cadastrados, cerca de 40% apontaram a perda de controle sobre jogos e afirmaram que os impactos na saúde mental foram o principal motivo para a autoexclusão. Para a mulher que conversamos no início dessa reportagem, é importante existir uma plataforma que possibilite a exclusão do CPF nas casas de aposta.
21: A gente já viu várias coisas, né, muito graves acontecendo com essas pessoas, então eu acho que é importante sim para ajudar muita gente para não entrar nisso, porque é difícil.
20: Além de bloquear o CPF da pessoa para o uso de bets, a plataforma de autoexclusão também reúne orientações e links com informações de onde encontrar atendimento especializado no Sistema Único de Saúde. Pessoas que identificarem prejuízos relacionados às apostas podem buscar apoio nas unidades básicas de saúde e no Centro de Atenção Psicossocial, presentes em todas as regiões do país. Para quem sofreu com as apostas, a ajuda psicológica é fundamental.
21: É um vício muito perigoso. Então, quando eu decidi, eu vou parar, eu começava a pensar em tudo que eu passei. Aí eu fui atrás para procurar psicólogo especializado no assunto. E a partir desse momento, a perspectiva foi voltando.
20: Para acessar a plataforma e fazer a autoexclusão, basta procurar no seu buscador a frase autoexclusão Ministério da Fazenda e clicar no link. O endereço vai te direcionar para a plataforma dentro do site gov.br. Reportagem Márcia Fernandes.
2: Inglês e espanhol na palma da mão e sem custo.
22: Você já pode se inscrever no aplicativo Mac Idiomas, que oferece aulas dos dois idiomas, do nível básico ao avançado.
2: A ferramenta também conta com recursos de inteligência artificial para apoio aos estudos.
23: A plataforma Mac Idiomas, iniciativa gratuita do governo do Brasil para o ensino de inglês e espanhol, começou a funcionar no início deste mês de junho. O aplicativo oferece cursos do nível básico ao avançado, estruturados em 4 a 6 módulos, cada um com 10 a 15 aulas, permitindo que estudantes e demais interessados aprendam novos idiomas sem sair de casa. O presidente Luiz Inácio Lula da Silva destaca que aprender e falar outros idiomas amplia oportunidades e abre novas portas na vida das pessoas.
18: O governo está fazendo, utilizando a tecnologia para criar oportunidade de vocês poderem aprender coisas que a gente não conseguia muito tempo atrás. É muito importante. Você não vai pagar nada, é o governo que vai arcar com os custos desse programa. O que o Ministério da Educação está fazendo é abrir, não uma janela, escancarar uma porta muito grande para que você tenha acesso às coisas que você precisa ter.
23: Entre as funcionalidades disponíveis no aplicativo estão a integração com a conta gov.br, teste de proficiência, trilhas de aprendizagem com aulas e atividades de reforço, avaliações ao final de cada módulo, sistema de conquistas e ferramentas de prática. prática oral. A plataforma também conta com agentes de inteligência artificial para apoio aos estudos, esclarecimento de dúvidas e conversação nos idiomas. O acesso pode ser feito pelo portal macidiomas.mec.gov.br ou pelo aplicativo Mac Idiomas. Reportagem Thaísa Vitória.
22: E a plataforma Mac Livros, uma biblioteca digital, já alcançou a marca de 862 mil usuários.
2: Desde abril, quando a ferramenta foi lançada, já foram acessadas 468 mil obras, uma média de 3.400 livros por dia.
22: Somado todo o tempo de leitura dos usuários na plataforma, chega-se a 269 mil horas, o equivalente a cerca de 30 anos de leitura sem parar.
2: O livro mais lido é A Cabeça do Santo, da jornalista e escritora brasileira Socorro Acioli, e conta a história de um jovem que descobre possuir o dom de ouvir as preces de mulheres para Santo Antônio.
22: Completam as cinco obras mais lidas, Crime e Castigo e Noites Brancas, de Dostoiévski, e também A Vegetariana e Sem Despedidas, de Han Kang.
2: Para ter acesso às obras, basta acessar o site do Mac Livros ou o aplicativo e fazer o login com a conta do gov.br.
22: É por meio da conta gov.br que o cidadão tem acesso a mais de 4.600 serviços públicos.
2: E quem perdia o acesso à conta precisava aguardar até 3 dias até ter o problema resolvido.
22: Para facilitar a vida do cidadão, o governo do Brasil lançou uma ferramenta que recupera o acesso ao gov.br de forma rápida e simples.
4: Meu INSS, meu SUS Digital, Enem Fies, Carteira de Trabalho Digital e Carteira Digital de Trânsito são alguns dos serviços mais demandados na plataforma gov.br. Atualmente são mais de 176 milhões de usuários. Para facilitar a vida de quem precisa recuperar o acesso à conta, em caso de perda ou troca do celular, por exemplo, o governo do Brasil desenvolveu uma ferramenta que simplifica esse processo. É o que explica o diretor do Departamento de Identidade Digital, Hudson Vinícius Mesquita.
5: Então isso traz autonomia para o cidadão, muito mais rápido de fazer, não precisa envolver a central de atendimento. A expectativa é que mais pessoas possam habilitar, se sentir confortáveis a utilizar essa camada de segurança.
4: O primeiro passo é atualizar o aplicativo do GovBR para ter acesso à opção de recuperação com e-mail. Na verificação em 2 etapas, clicar na opção Estou com dificuldade para gerar código e seguir os passos. Será preciso fazer um reconhecimento facial para concluir o processo. Para o secretário de Governo Digital, Rogério Mascarenhas, além de facilitar a vida do cidadão, a ferramenta traz mais segurança.
6: Então a gente sempre está buscando que a segurança esteja em primeiro lugar. A gente está colocando a possibilidade de utilizar um e-mail que a pessoa cadastre para que ela possa fazer essa recuperação da conta sem qualquer procedimento administrativo, ou seja, ela mesma consegue fazer isso. A partir de um reconhecimento facial, ela já consegue fazer a recuperação da sua conta.
4: O passo a passo da ferramenta está disponível na internet em acesso.gov.br. Depois é só clicar na aba Ajuda. Reportagem Nazi Brum.
2: Você já ouviu falar em phishing, uma palavra em inglês que se refere à pescaria?
22: O termo é usado para sites, e-mails ou mensagens falsos usados para recolher dados de quem usa a internet.
2: Esse e outros termos ligados ao mundo digital podem ser compreendidos por qualquer pessoa por meio de vídeos ou até mesmo histórias em quadrinhos.
22: Conhecer cada vez mais sobre o ambiente digital pode evitar golpes. Saiba mais na reportagem de Cleide Lopes.
7: Há 2 anos, a gaúcha Gisele Heligda recebeu uma ligação de um suposto atendente do banco digital onde ela tinha conta. Do outro lado da linha, a informação era de que o cartão dela havia sido clonado. Assustada, ela seguiu as orientações do falso funcionário, forneceu dados pessoais e fez até reconhecimento facial. Ela não sabia, mas estava caindo em um golpe digital.
24: Fiz o reconhecimento facial e quando eu terminei o reconhecimento facial, a minha conta foi zerada. Era o valor que eu tinha para pagar o meu aluguel, a minha água, a minha luz.
7: Mensagens falsas, links suspeitos, roubo de senhas e tentativas de fraude estão entre os principais riscos para quem usa a internet. Por isso, o governo do Brasil aposta em mais uma estratégia: conscientizar a população por meio de vídeos, cartões cartilhas e materiais educativos sobre os perigos e as armadilhas usadas por criminosos virtuais. Entre os lançamentos está a revista em quadrinhos, Fiche e Golpes Cibernéticos. Com linguagem simples e acessível, a publicação mostra como os golpistas agem e orienta sobre formas de proteção. Também foram lançados vídeos voltados especialmente para idosos e conteúdos com dicas de acesso seguro aos serviços do gov.br, como explica o secretário do Governo Digital do Ministério de Gestão e Inovação em Serviços Públicos, Rogério Mascarenhas.
1: Levar a população de uma forma simples, através de vídeos, né, que estão disponíveis lá na nossa página do gov.br/PPSI, né, que é o Programa de Privacidade e Segurança da Informação, vídeos que auxiliam as pessoas com pequenos cuidados e também as preocupações que a gente tem que ter aí em relação a essa forma de ataque, né, ou de abordagem que esses criminosos acabam fazendo na população.
7: O jornalista Felipe Camelo também já caiu em golpes virtuais. Seduzido por promoções imperdíveis na internet, fez compras de produtos que nunca chegaram.
8: Hoje a gente tem que ficar muito atento por promoções muito atraentes. Então você pega aquele produto, pega aquela loja, põe na internet, aí você vai ver o tanto de reclamações, aí por ali você já pode tirar um parâmetro se é golpe ou se não é.
7: O especialista em tecnologia da informação, Marlo Prudente, explica que os principais cuidados, desconfiar de mensagens urgentes e procurar sempre os canais oficiais.
9: Se você recebe qualquer mensagem com esse senso de urgência, desconfie. Às vezes você recebe por WhatsApp ou qualquer outro meio não oficial, sai dali, vai no aplicativo do gov.br, vai no aplicativo do banco, porque tudo é digital, então se acontecer qualquer coisa desse tipo, você vai receber uma notificação do próprio aplicativo oficial do governo, do banco ou qualquer outro que seja.
7: Segundo o governo federal, o Brasil é hoje referência em serviços digitais. São mais de 4.600 oferecidos por cerca de 250 órgãos públicos na plataforma gov.br. Reportagem Cleide Lopes.
2: Só reforçando, o material está disponível no site gov.br/governo-digital, na aba Privacidade e Segurança.
22: E atenção, pescadores! O Ministério da Pesca e Aquicultura alerta sobre tentativas de golpe relacionadas ao Registro Geral da Atividade Pesqueira.
2: Segundo relatos dos próprios usuários do sistema Pesque Brasil, alguns estão recebendo mensagens falsas via aplicativo WhatsApp.
22: Os golpistas fazem o print da tela da consulta pública da licença e adulteram o documento.
2: Assim, quem está com a licença ativa é levado a acreditar que o documento está suspenso ou cancelado. Aí os golpistas solicitam pagamento para que a situação seja normalizada.
22: O Ministério ressalta que não cobra nenhum tipo de taxa para regularização da profissão.
2: Em caso de dúvida, procure informações apenas pelos canais oficiais. Pelo WhatsApp, no número código 61, telefone 3276-5073.
22: Mais informações no Ministério da Pesca, no endereço gov.br/mpa.
2: Mulheres, a independência financeira é um dos fatores cruciais para romper com ciclos de violência doméstica.
22: Agora, mulheres empreendedoras do setor do turismo em situação de vulnerabilidade terão acesso a condições especiais de crédito pelo novo Fundo Geral de Turismo.
2: A portaria prevê que beneficiárias solicitem suspensão temporária dos pagamentos por até 6 meses e também estabelece ampliação dos prazos de carência.
22: Durante o Fórum Internacional de Mulheres no Turismo em João Pessoa, o ministro do Turismo, Gustavo Feliciano, ressaltou que a medida busca criar uma rede de segurança para que mulheres vítimas de violência mantenham seus negócios.
10: Alguma mulher que for vítima ou tiver alguma dificuldade no enfrentamento de violência, ela vai ter uma carência maior de 180 dias nos prazos do FUGETUR, podendo dar uma mobilidade e uma tranquilidade maior para passar por esse problema de enfrentamento que ela foi vítima de violência e depois voltar a arcar com as parcelas do financiamento.
2: A solidariedade que salva vidas levou o Brasil a um resultado histórico.
22: No ano passado, foram realizados 31 mil transplantes de órgãos, o maior número já registrado no país.
2: E por trás de cada cirurgia está uma complexa rede de equipes e logística com um único objetivo: salvar vidas.
11: A espera pode durar meses, às vezes anos. Para Elisângela Alves, de Brasília, a segunda chance chegou graças a um gesto de amor da própria família.
12: O rim já estava bastante comprometido e o médico disse que o próximo passo seria começar uma busca na família sobre quem poderia estar doando o órgão, né? E no futuro próximo eu entraria em uma hemodiálise.
11: Elisângela convivia com a insuficiência renal e dependia de tratamento constante, até que veio a compatibilidade e o transplante de um novo rim, doado pela irmã Márcia Alves.
13: Quando ela falou, preciso de um rim, eu falei, eu te dou um. E a gente brincando e tudo, e realmente deu tudo certo, graças a Deus, fizemos os exames, né, da compatibilidade, então podemos fazer a cirurgia. Estava super tranquila e segura em relação à minha decisão, correu tudo bem.
11: Hoje, recuperada, a Elisângela segue uma vida normal. Histórias como a dela ajudam a explicar um resultado histórico. O Brasil bateu recorde de transplantes em 2025. Foram 31 mil procedimentos realizados em todo o país, o maior número já registrado. Entre os procedimentos mais realizados estão os transplantes de córnea, rim, medula óssea, fígado e coração. A estrutura envolve hospitais, equipes médicas, centrais de transplante e logística aérea. No ano passado, foram realizados 4.808 voos para o transporte de órgãos e equipes, em parceria com companhias aéreas e a Força Aérea Brasileira. O governo do Brasil investiu R$1,5 bilhão de reais no Sistema Nacional de Transplantes, recursos que ajudam a ampliar equipes, acelerar diagnósticos e reduzir o tempo de espera de quem depende de uma nova chance. Uma estrutura complexa e que faz do Brasil um líder em transplantes na rede pública, destaca Patrícia dos Santos, coordenadora-geral do Sistema Nacional de Transplantes do Ministério da Saúde.
14: Demonstra o compromisso do Ministério da Saúde em fortalecer uma das maiores políticas públicas de transplantes do mundo. Esse financiamento é o que permite ampliar o acesso, reduzir as desigualdades regionais, qualificar os serviços e garantir que mais brasileiros tenham a chance de receber um transplante com segurança gratuitamente pelo SUS.
11: Mas apesar dos avanços, ainda existe um desafio importante. Hoje, cerca de 45% das famílias brasileiras ainda recusam a doação de órgãos, segundo dados do Ministério da Saúde. Pela legislação brasileira, a doação só ocorre com autorização dos parentes. Para quem aguarda na fila, a possibilidade de um transplante depende desse consentimento, explica o nefrologista Dr. Geraldo Freitas.
19: Falar da intenção de ser doador, caso isso aconteça, isso é importante, porque é imprevisível quando a situação de morte cefálica vai acontecer. Se estiver conversado com a família, a probabilidade de a gente efetivar um doador é muito maior do que se isso não tivesse sido comentado em nenhum momento.
11: O Sistema Único de Saúde responde por cerca de 86% dos transplantes realizados no país. O atendimento inclui exames, cirurgia, acompanhamento médico e medicamentos, tudo de forma gratuita. Reportagem Pablo Mudim.
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2: Fique agora com as notícias do Poder Judiciário e do Congresso Nacional. Uma boa noite e um bom fim de semana.
22: A gente volta na segunda-feira. Boa noite para você.

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2: No Dia Mundial do Meio Ambiente, a STF relembra decisões que fortaleceram a proteção ambiental no Brasil.
3: Supremo começa a julgar recurso apresentado pelo ex-deputado Roberto Jefferson.
2: TSE divulga distribuição do Fundo Especial de Financiamento de Campanha para as eleições 2026.
3: Boa noite, eu sou Marcela Luiza.
2: E eu sou Walter Lima.
3: Hoje, 5 de junho, é o Dia Mundial do Meio Ambiente.
2: E para celebrar a data, o Supremo Tribunal Federal relembra algumas decisões que consolidaram a proteção ambiental como um direito fundamental previsto em nossa Constituição. Marta Ferreira.
4: Neste Dia Mundial do Meio Ambiente, algumas das principais decisões da Corte merecem destaque. Em relação ao Fundo Clima, em 2022, o STF determinou a retomada do funcionamento do Fundo Nacional sobre a Mudança do Clima, mecanismo do governo federal criado para financiar projetos de enfrentamento às mudanças climáticas. Em relação às queimadas e ao desmatamento na Amazônia e no Pantanal, a Corte reconheceu falhas estruturais na execução de políticas de enfrentamento das queimadas e determinou a elaboração e a implementação de planos de combate a incêndios e desmatamento e o fortalecimento de órgãos de fiscalização e a coordenação entre a União e os estados da Amazônia e do Pantanal.
3: O Supremo Tribunal Federal começou a julgar nesta sexta-feira um recurso apresentado pelo ex-deputado Roberto Jefferson contra uma multa de R$ 452 mil ligada à condenação dele em 2024.
2: O julgamento ocorre no plenário virtual e está previsto para terminar em 15 de junho. Pablo Lemos.
5: O ex-deputado Roberto Jefferson foi condenado a pagar a multa em um processo no qual foi sentenciado a 9 anos de prisão por calúnia, homofobia e por incitação à prática dos crimes de abolição do Estado Democrático de Direito e de dano qualificado. A defesa recorreu alegando que ele não tem condições financeiras de arcar com o valor, mas o relator do caso no Supremo Tribunal Federal, ministro Alexandre de Moraes, rejeitou o pedido. Ele destacou que o valor de mais de R$ 452 mil pode ser parcelado em 18 vezes, como condição para a progressão de regime.
3: O Tribunal Superior Eleitoral divulgou os valores do Fundo Especial de Financiamento de Campanha, destinados aos partidos políticos para as eleições gerais de 2026.
2: Ao todo, R$ 4,9 bilhões vão ser distribuídos entre 30 partidos, de acordo com os critérios estabelecidos na legislação eleitoral, considerando a representatividade das legendas no Congresso Nacional. Fábio Ruas.
6: O PL vai receber o maior valor, R$ 881 milhões e 700 mil. Em seguida, o PT, com R$ 615 milhões e 400 mil. E depois o União, com algo em torno de R$ 526 milhões e 200 mil. Juntas, as três legendas concentram quase 40% do montante distribuído pelo Fundo Eleitoral, que é custeado pela União em ano eleitoral. O objetivo do fundo é financiar campanhas de candidatas e candidatos.
3: Justiça Federal paralisa licenciamento de terminal de gás natural liquefeito em Barcarena, Pará.
2: A ação atende a pedido do Ministério Público Federal. Sabrine Menezes.
7: A decisão paralisou o avanço do licenciamento ambiental e a implantação do terminal de gás natural liquefeito de Barcarena, no Pará. A decisão reconheceu argumentos do MPF e o risco de danos irreversíveis aos modos de vida das comunidades tradicionais e ao meio ambiente, caso o projeto avançasse sem os estudos adequados. Na sentença, a Justiça estabelece diversas obrigações ao governo do Pará, à Termogás e ao INCRA, como a proibição de emissão de licenças e a suspensão de atividades ligadas ao empreendimento, sob pena de multa diária de R$ 50 mil em caso de descumprimento.
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3: Uma boa noite.
2: Bom fim de semana e até segunda-feira.
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1: Eu sou Paula Groba.
2: E eu sou Humberto Pinheiro.
1: E estes são os destaques de hoje do Jornal do Senado, que começa agora.
2: Proposta garante proteção total a fundos de previdência afetados pelo Banco Master.
1: A autonomia do Banco Central com orçamento próprio está na pauta da Comissão de Constituição e Justiça.
2: Tarifaço. Senadora pede diálogo com os Estados Unidos para proteger exportações do Brasil.
1: Boa noite.
2: Boa noite.
1: Um projeto apresentado no Senado quer evitar prejuízos a aposentados e pensionistas de estados e municípios que investiram recursos no Banco Master.
2: A proposta amplia a cobertura do Fundo Garantidor de Créditos para assegurar a devolução integral dos valores aplicados. Repórter Marcela Cunha.
3: A proposta foi apresentada pelo senador Renan Calheiros, do MDB de Alagoas. Na prática, o projeto obriga o FGC, uma espécie de seguro dos bancos, a garantir a devolução integral dos recursos que tenham sido aplicados no Banco Master. Hoje, essa garantia tem limite de até R$ 250 mil reais por CPF ou CNPJ, por instituição ou conglomerado financeiro, e é financiada pelos próprios bancos. Segundo Renan, a medida quer evitar que aposentados e pensionistas sejam prejudicados por essas aplicações.
4: O meu projeto, ele parte de um princípio claro: não é justo que o seguro beneficiário do regime previdenciário arque com prejuízos decorrentes de eventuais irregularidades ou má gestão ou roubalheira mesmo por parte de instituições financeiras.
3: Críticos da proposta afirmam que a cobertura integral pode transferir para o sistema bancário o prejuízo de aplicações de risco feitas por gestores públicos. Na justificativa do projeto, Renan Calheiros defende que a medida não impede a investigação de gestores públicos que tenham agido com dolo ou má fé e evita que fundos de previdência arquem com o prejuízo.
1: Escola, profissão e menos violência. Essa é a equação defendida por parlamentares que querem expandir a educação profissional e tecnológica no Brasil.
2: A avaliação é que a formação técnica abre portas para o emprego e afasta jovens da criminalidade. Repórter Lana Dias.
5: De acordo com o Anuário Brasileiro de Segurança Pública, em 2024, mais de 72 mil adolescentes foram apreendidos por cometerem atos infracionais, que é o crime ou contravenção penal praticados por menores de 18 anos. O fortalecimento da educação e da profissionalização de jovens se mostra fundamental na prevenção desse índice, que já vem diminuindo em relação aos anos anteriores. Para o senador astronauta Marcos Pontes, do PL de São Paulo, presidente da Frente Parlamentar em favor da educação profissional e tecnológica, a inserção de adolescentes nessa modalidade de ensino pode melhorar a qualidade de vida e ainda contribuir com a mão de obra qualificada no país.
6: Pois você transforma em cidadãos produtivos para o país, que vão ser felizes, ter suas famílias, em ter sucesso na vida. Então, o ensino profissionalizante, ele é muito mais do que o objetivo só do lado corporativo, do lado executivo, do lado das empresas, mas muito também do lado social.
5: Ele ainda afirmou que a ampliação da educação profissional depende de esforços conjuntos entre os setores público e privado.
6: Não são só os estados e os municípios, tem que ser um conjunto em parceria com as empresas. Um dos problemas, que é muito claro em se ver, é a participação maior necessária das empresas dentro das escolas e as escolas recepcionarem melhor as empresas. As empresas sabem qual é a necessidade.
5: A Frente Parlamentar, em atividade desde 2025, busca aprimorar a legislação, fiscalizar políticas públicas e ampliar o investimento em educação profissional e tecnológica no Brasil.
1: E a Comissão de Constituição e Justiça pode votar na próxima reunião a proposta de emenda à Constituição que busca assegurar orçamento próprio e autonomia operacional ao Banco Central.
2: A PEC está sendo discutida há 2 anos na CCJ. As informações com o repórter Bruno Lourenço.
7: A proposta que busca assegurar ao Banco Central autonomia técnica, administrativa, orçamentária e financeira foi apresentada em 2023 pelo senador Vanderlan Cardoso, do PSD de Goiás. Passou por uma audiência pública e foi assunto em sabatinas de diretores e presidentes do BC desde então. O relator relator, senador Plínio Valério, do PSDB do Amazonas, acredita que a proposta já está madura e defende a urgência da matéria para dar condições do banco defender o real, o sistema financeiro e manter o PIX livre de pressões.
8: Do grosso modo, o PIX é do Banco Central. Não pode emprestar, não pode ceder, não pode vender, não pode fazer nada. É do Banco Central. E mais, não pode cobrar taxa de pessoa física. Isso é a garantia que todo brasileiro quer.
7: A proposta retira o Banco Central de vinculação a ministério ou a qualquer órgão ou sistema da administração pública e de tutela ou subordinação hierárquica.
1: Somente 10% das ações do Programa de Proteção e Promoção da Saúde Menstrual voltado a mulheres e meninas de baixa renda foram executados até hoje.
2: A política pública é fruto de legislação aprovada pelo Congresso, mas enfrenta obstáculos com a falta de orçamento. Repórter Marcela Diniz.
9: Criado por lei em 2021, o Programa de Proteção e Promoção da Saúde Menstrual tem entre suas ações principais a oferta gratuita de absorventes e outros itens de higiene para pessoas em situação de rua ou extrema vulnerabilidade, privadas de liberdade e estudantes de baixa renda da rede pública. No Senado, a proposta teve como relatora Zenaide Maia, do PSD do Rio Grande do Norte.
10: A Unicef, antes da pandemia, já mostrava que 4 milhões não tinham acesso a itens mínimos de cuidados menstruais. Um assunto que não era muito falado.
9: Mas somente 10% das ações do programa foram executadas até agora. Diagnóstico feito durante a audiência de conciliação entre União, Ministérios e a ONG Crioula, que desde 2022, por meio de ação civil pública, vem cobrando a efetiva implementação da política. Juliana Martins, representante da ONG, espera que o programa seja aprimorado com urgência e que o Parlamento fortaleça a fiscalização e o orçamento das ações de saúde menstrual.
11: O Parlamento tem um papel fundamental, em especial quando a gente pensa em qual é o orçamento destinado, né, para reduzir as barreiras com relação ao acesso.
9: Entre as falhas detectadas no programa de saúde menstrual estão barreiras digitais que dificultam o acesso de pessoas em situação de vulnerabilidade, falta de transparência no orçamento e de articulação entre os ministérios envolvidos.
1: O senador Hermes Klan, do PL de Santa Catarina, defendeu que os programas sociais sejam uma porta de saída da pobreza, com foco na geração de empregos, no empreendedorismo e na qualificação profissional.
2: Segundo ele, mais de 112 mil famílias catarinenses deixaram o Bolsa Família entre 2023 e 2026, após aumentarem a renda, o que, na sua avaliação, demonstra que desenvolvimento econômico e inclusão social podem avançar juntos.
12: Mais importante do que o número de pessoas que ingressam em programas sociais é o número de pessoas que conseguem sair deles por terem conquistado autonomia econômica. O emprego, a renda e a oportunidade continuam sendo instrumentos mais eficazes de transformação social.
1: E a senadora Tereza Cristina, do PP de Mato Grosso do Sul, alertou para os possíveis impactos da investigação comercial aberta pelos Estados Unidos. Ela destacou que produtos como suco de laranja, café e carnes estão fora das tarifas, mas setores como máquinas, madeira e etanol ainda podem ser afetados.
2: A parlamentar defendeu a continuidade das negociações para evitar prejuízos às exportações brasileiras com o aumento das tarifas.
13: Essa investigação, ela está sobre 76 países, não é só o Brasil, para esclarecer. Então, eu acho que agora é continuar negociando para ver se a gente consegue estancar, vamos dizer, essas tarifas de 25%, porque inviabilizam realmente aqueles segmentos, aqueles setores que serão tarifados. Fados são 25%.
2: Edição de Paulo Groba e trabalhos técnicos de Eliseu Caires. O Jornal do Senado fica por aqui. Acompanhe agora as notícias do Tribunal de Contas da União e da Câmara dos Deputados. Boa noite.
1: Boa noite e um bom fim de semana.
14: Minuto do TCU.
15: O Tribunal de Contas da União fez auditoria para avaliar se as regras do Bolsa Família estão sendo cumpridas e como está o acompanhamento do programa. A fiscalização também verificou programas de transferência de renda implementados por estados e municípios. Em todo o país, foram encontradas quase 230 ações com propostas semelhantes ao Bolsa Família. Um dos maiores problemas está na falta de integração de dados com o CadÚnico. O ministro relator do processo no TCU, Jorge Oliveira, explicou as consequências desse tipo de falha.
16: Na prática, isso significa que os entes federativos frequentemente não conseguem saber de maneira integrada quem está recebendo benefícios, quanto está recebendo e se há acúmulo indevido ou ausência de proteção social.
15: Somente em 2025, cerca de 890 mil famílias habilitadas aguardavam aprovação para entrar no Bolsa Família. Saiba mais em tcu.gov.br.
14: 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Jornal Câmara dos Deputados.
17: Proposta cria estratégia nacional para enfrentar impactos do vício em jogos.
18: Comissão proíbe posse de armas para quem estiver sob medida protetiva.
17: Dependentes de vítimas de violência terão prioridade na matrícula escolar.
18: Projeto de lei aumenta a punição para o crime de ultraje a culto religioso.
17: Boa noite. Proposta aumenta a pena para o crime de ultraje a culto religioso e impede que manifestações de fé em cerimônias sejam enquadradas como crime de preconceito. A repórter Daniele Lessa explica as medidas.
19: A Comissão de Constituição e Justiça da Câmara dos Deputados aprovou o projeto que aumenta a punição para o crime de ultraje a culto religioso e para o impedimento ou perturbação de atos religiosos. O texto aprovado foi a versão elaborada pelo relator, deputado Pastor Marco Feliciano, do PL de São Paulo. Hoje, o Código Penal prevê pena de detenção de um mês a um ano para quem zombar de alguém por motivo de crença, impedir cerimônia religiosa ou vilipendiar ato ou objeto de culto. Com a proposta aprovada na CCJ, a pena passa a ser de reclusão de 2 a 4 anos, além de multa. O texto também estabelece que, se houver emprego de violência, a pena será aumentada em 2/3. Outra mudança altera a lei que trata dos crimes de preconceito. O novo texto deixa claro que não constitui crime a manifestação de crenças, sermões, pregações, culto, ensino ou orientação religiosa realizados em atividades de caráter religioso ou litúrgico, mesmo que transmitidos pela internet ou por outros meios de comunicação, como explica o relator, pastor Marco Feliciano.
20: Por exemplo, se um pastor ou um padre ou uma pessoa que é espiritualista estiver no exercício da sua fé, no exercício da sua função, e ela criticar uma outra religião, isso seria intolerância religiosa? É claro que não, porque a maioria das religiões praticam aquilo que nós chamamos de proselitismo, ou seja, eles tentam converter as pessoas. E no mundo em que nós vivemos hoje, do politicamente correto sendo impregnado na mente das pessoas, muitas pessoas, tanto padres como pastores e outros entes de religiões espiritualistas, estão sendo punidas, processadas por intolerância religiosa, quando na verdade eles estão apenas praticando a sua fé.
19: A proposta que aumenta a pena para o crime de ultraje a culto religioso e impede que manifestações de fé em cerimônias sejam enquadradas como crime de preconceito ainda precisa ser analisada pelo plenário da Câmara. Se aprovada, seguirá para o Senado. Da Rádio Câmara de Brasília, Daniele Lessa.
14: Educação.
18: Câmara aprova projeto que garante prioridade na matrícula escolar para dependentes de mulheres vítimas de violência doméstica. A repórter Sofia Peçanha tem os detalhes.
21: A Câmara dos Deputados aprovou o projeto que dá prioridade na matrícula escolar para dependentes de mulheres vítimas de violência doméstica em escolas próximas de sua nova residência. A proposta, apresentada pelo deputado Rômulo Gouveia, altera a Lei Maria da Penha. A medida assegura prioridade à mulher em situação de violência doméstica e familiar para matricular ou transferir seus dependentes para a instituição de ensino mais próxima de seu domicílio, seja pública ou particular. Para ter direito à prioridade, a mulher deverá apresentar documentos que comprovem um registro de ocorrência policial ou processo judicial relacionado à violência doméstica. O texto aprovado também permite que o juiz determine, como medida protetiva de urgência, a matrícula ou transferência do aluno, mesmo que não haja vaga na instituição mais próxima do novo domicílio. Além disso, o juiz determinará a devida comunicação ao conselho tutelar competente para acompanhamento. Segundo a justificativa, a interrupção da trajetória escolar resulta em imenso prejuízo para as famílias, já submetidas a pesado trauma psicológico e social, como explica o parecer da deputada Laura Carneiro, do PSD do Rio de Janeiro, lido na Comissão de Constituição e Justiça, pelo deputado Helder Salomão, do PT do Espírito Santo.
22: Tal medida protege ainda mais a mulher vítima de violência doméstica e seus dependentes, garantindo-lhe o direito fundamental fundamental à educação em meio a um contexto tão difícil de afastamento do lar em razão da violência doméstica.
21: O projeto que garante à mulher vítima de violência doméstica prioridade para matricular filhos ou dependentes em escolas próximas de sua nova residência segue para análise do Senado. Da Rádio Câmara de Brasília, Sofia Pessem.
0: Comissões. Avança na Câmara o projeto que cria uma estratégia nacional para enfrentar os impactos do vício em jogos.
18: A proposta já foi aprovada em todas as comissões temáticas da Câmara e está pronta para ser incluída na pauta de votação do plenário. A reportagem é de Maria Neves.
19: A Comissão de Saúde da Câmara aprovou o projeto do deputado Rui Carneiro, do Podemos da Paraíba, que institui uma estratégia nacional para cuidar de pessoas afetadas pelo vício em jogos e apostas, principalmente por meio da internet. O texto aprovado prevê uma rede de apoio formada por diferentes áreas do governo para enfrentar os impactos sociais e de saúde decorrentes do vício em apostas. De acordo com a relatora, a deputada Jandira Fegali, do PCdoB do Rio de Janeiro, devido à facilidade de acesso por meio do celular, a compulsão por jogos atinge uma parcela cada vez maior da população. Segundo a parlamentar, os mais afetados ainda são os homens, mas o problema já começa a atingir também mulheres e adolescentes.
3: E o que a gente vê é que em torno de entre 2% e 10% da população já começa a ter sintomatologia da dependência. Então é preciso que a gente institua uma política de prevenção, campanhas educativas, ao mesmo tempo de acolhimento, de assistência individualizada e confidencial. O Ministério da Saúde já faz hoje, já instituiu o teleatendimento gratuito, mas nós estamos estendendo todo esse tratamento, não só o SUS, mas também o sistema de assistência social e a rede de atenção psicossocial.
19: Dentre as ações previstas na proposta, constam acompanhamento médico e psicossocial para os indivíduos e seus familiares. A medida prevê ainda a criação de grupos de apoio baseados na experiência, a realização de campanhas e a publicação de materiais didáticos, com foco especial na proteção de crianças e adolescentes e a

0: jogos. A relatora lembrou que recentemente o país aumentou a taxação das bets, que era de 12% e vai chegar a 18%. Mas para ela, ainda é pouco. Segundo afirma, há países que cobram até 40% de imposto dessas empresas. Da Rádio Câmara de Brasília, Maria Neves.
1: O projeto que institui uma estratégia nacional para cuidar de pessoas afetadas pelo vício em jogos e apostas também já foi aprovado pelas Comissões de Finanças e Tributação e de Constituição e Justiça. O texto segue para análise no plenário da Câmara.
2: Saúde.
3: A comissão aprova projeto que prevê expansão da telemedicina nos municípios. A repórter Júlia Lopes nos conta os passos para a adoção da medida.
4: As teleconsultas têm se tornado uma alternativa para ampliar o acesso aos serviços do Sistema Único de Saúde, o SUS. Elas permitem atender um maior número de pessoas e chegar a regiões mais distantes no país. Nesse cenário, a Comissão de Saúde da Câmara dos Deputados aprovou um projeto de lei que cria a política de expansão da telesaúde no SUS. Atualmente, cerca de 10% dos municípios brasileiros oferecem serviços de medicina online à população, segundo o levantamento da Frente Nacional dos Prefeitos. Com a nova política, o governo federal deverá apoiar estados e municípios na ampliação desse atendimento, com prioridade para regiões mais vulneráveis e de difícil acesso. O texto prevê a criação de programas federais com apoio técnico e financeiro. Entre as medidas estão investimentos em conectividade, aquisição de equipamentos para unidades do SUS, capacitação de equipes e desenvolvimento de novos modelos de atendimento digital. A proposta também cria a Base Nacional de Telemedicina e Telesaúde, que deve integrar os dados de atendimento virtuais em todo o país, facilitando o acesso às informações de saúde. Para a relatora do projeto, a deputada Adriana Ventura, do Novo, de São Paulo, a iniciativa ajuda a enfrentar desigualdades regionais, amplia o acesso à saúde e permite a unificação de dados da população como prontuário eletrônico em um único sistema.
5: O objetivo, basicamente, é que a gente amplie isso com uma base única. Então, a gente precisa trabalhar interoperabilidade, precisa dar mais acesso para as pessoas, principalmente as pessoas que hoje não têm acesso. Então, o objetivo desse é fazer uma integração e fazer com que haja um compromisso dessa integração de estados, municípios e também planos de saúde que também atendem o SUS.
4: Os estados e municípios deverão incorporar a telesaúde em seus planos permanentes de cuidado, definindo metas e indicadores compatíveis com a realidade local. De acordo com o Ministério da Saúde, em 2025, 76% da população brasileira depende diretamente do SUS. O sistema realiza por ano 2,8 bilhões de atendimentos e conta com cerca de 3,5 milhões de profissionais em atuação. O projeto, que busca aumentar a participação da telesaúde no SUS, segue agora para análise na Comissão de Finanças e Tributação. Da Rádio Câmara de Brasília, Júlia Lopes.
2: Agricultura.
1: A Comissão de Agricultura aprova a erradicação da leucena, planta invasora no Cerrado. O repórter José Carlos Oliveira explica os problemas causados pela praga.
6: A Comissão de Agricultura da Câmara dos Deputados aprovou a proposta de controle, manejo e erradicação progressiva da leucena, uma leguminosa originária da América Central. A planta exótica invasora se disseminou descontroladamente em vários biomas brasileiros, sobretudo em áreas do Cerrado, no Centro-Oeste. O autor do projeto de lei, deputado Otto Alencar Filho, do PSD da Bahia, lembrou que a leucena foi introduzida no Brasil como forrageira, ou seja, com foco na alimentação de animais de produção, como bois, porcos e cabras. Também foi usada na recuperação de solo. No entanto, a planta se desenvolveu rapidamente e passou a competir com a vegetação nativa, alterando os ecossistemas. O relator, deputado José Medeiros, do PL do Mato Grosso, concordou com a necessidade de controle da leucena.
7: É uma leguminosa muito aceita pelos produtores, porque tem alto índice de proteína para o gado, mas ela também se espalha de forma assim muito avassaladora, e ele pede justamente a substituição gradativa dessa leguminosa para que não vire uma praga por todo o país, porque ela produz bastante semente, é levada pelo vento, por passarinhos também, de um bem que se esperava, acaba causando um problema para toda a atividade silvopastoril.
6: Para o controle gradual da planta, o projeto projeto de lei prevê campanhas educativas, linhas de financiamento, assistência técnica e extensão rural voltadas à substituição da leucena por espécies alternativas. Áreas rurais que cultivam

0: A planta terão até 10 anos para erradicá-la. O texto ainda proíbe o plantio de leucena em áreas de preservação permanente, unidades de conservação de proteção integral, florestas públicas, terras indígenas e territórios quilombolas. A proposta de erradicação da leucena ainda vai passar pela análise das comissões de meio ambiente, de finanças e tributação e de Constituição e Justiça. Da Rádio Câmara de Brasília, José Carlos Oliveira.
1: Justiça.
2: Comissão aprova projeto que aumenta a proteção para vítimas de violência, exigindo que o juiz escute a mulher antes de decidir pela revogação de medidas protetivas do agressor.
3: O projeto está pronto para entrar na pauta do plenário da Câmara, como informa a repórter Silvia Munhato.
4: A Comissão de Constituição e Justiça da Câmara aprovou o projeto que determina que, antes de decidir sobre a revogação de medidas protetivas de urgência do agressor, o juiz escute a mulher vítima de violência doméstica e familiar e verifique se ela não está em risco. Além disso, a proposta determina a realização da chamada audiência de admoestação para soltura de agressor em caso de revogação de prisão preventiva. É o que explica a relatora, a deputada Laura Carneiro, do PSD do Rio de Janeiro.
5: E o juiz vai dizer para ele: olha só, o senhor, se descumprir, vai acontecer isso. Se o senhor deixar de cumprir as medidas protetivas, vai acontecer isso. Ou seja, ele de alguma maneira vai fazer com que o agressor repense qualquer possibilidade de reincidência naquela conduta.
4: A audiência deverá se realizar em até 48 horas da decisão de soltar o réu. As medidas serão inseridas na Lei Maria da Penha. Laura Carneiro defendeu que o contato com a vítima deve ser realizado pela equipe técnica da vara especializada, por equipamento da rede de enfrentamento à violência da região, de seu domicílio, ou ainda pelo próprio juízo da vara de violência doméstica e familiar. Entre as medidas protetivas previstas na Lei Maria da Penha estão a suspensão do porte de arma, o afastamento do lar ou a proibição de aproximação da vítima. A proposta que aumenta a proteção para a mulher vítima de violência deverá ser analisada agora pelo plenário da Câmara. Da Rádio Câmara de Brasília, Silvia Munhato.
1: Segurança Pública.
2: Pessoas que estiverem cumprindo medidas protetivas com base na Lei Maria da Penha podem ter suspenso o direito a ter armas de fogo. Proposta nesse sentido está sendo examinada pela Câmara. A reportagem é de Luiz Cláudio Canuto.
6: A Comissão de Segurança Pública da Câmara aprovou projeto que impede que pessoas que estejam em cumprimento de medidas protetivas com base na Lei Maria da Penha tenham ou comprem armas de fogo e munições. O texto aprovado é uma nova versão da proposta feita pelo relator, deputado Aloysio Mendes, do Republicanos do Maranhão. De acordo com a nova redação, a suspensão do direito a armas vira uma medida obrigatória até a revogação da medida protetiva ou o arquivamento do caso. Para garantir o cumprimento da lei, o relator incluiu a exigência de uma certidão negativa de medidas protetivas para quem queira comprar ou portar armas de fogo no Brasil. É uma mudança no Estatuto do Desarmamento. Ao juiz, caberia comunicar a decisão a diversos órgãos, como o Exército, no caso de atiradores esportivos, a Polícia Federal, para quem é caçador, e também às empresas de segurança, caso seja um emprego do acusado de agressão. Entre as mudanças feitas, o relator tirou do texto original a previsão de novas penas para tentativas de compra de armas, porque a legislação penal já prevê punições para uso e porte ilegais. Também ficou de fora a criação de novos canais de atendimento específicos, porque já existe o número 180 para denúncias de violência contra a mulher. O texto original tratava apenas do registro de agressão em inquéritos, mas o relator vinculou a proibição à concessão da medida protetiva. Aloysio Mendes acha que a vinculação dá maior eficácia jurídica e rapidez à segurança da vítima.
7: Nós temos estatísticas recentes que dizem que quase 58% dos crimes cometidos contra as mulheres são praticados com armas de fogo. Aprovamos na Comissão de Segurança Pública e Combate ao Crime Organizado por unanimidade, e esse projeto vai coibir ainda mais a prática desse tipo de crime.
6: O texto já foi aprovado pela Comissão de Defesa dos Direitos da Mulher e agora está na Comissão de Constituição e Justiça, mas pode ser votado pelo plenário porque está em regime de urgência. Da Rádio Câmara de Brasília, Luiz Cláudio Canuto.
1: Votação.
3: oficiais de justiça e fiscais agropecuários podem ser incluídos entre as categorias autorizadas a portar armas. O repórter Antônio Vital tem as informações.
8: Ganhou o regime de urgência e pode ser votado a qualquer momento no plenário da Câmara, projeto que autoriza o porte de armas de fogo por oficiais de justiça e auditores fiscais federais agropecuários. O projeto altera o Estatuto do Desarmamento para incluir essas duas categorias entre aquelas que têm direito ao porte de arma. Hoje, essa autorização já vale para policiais, militares e outras carreiras ligadas à segurança pública, desde que cumpram os requisitos legais, como comprovação de capacidade técnica e aptidão psicológica. De acordo com a proposta, esses profissionais poderão portar arma de fogo de propriedade própria ou fornecida pela instituição, inclusive fora do horário de serviço, com validade em todo o território nacional, conforme as regras previstas em lei. Relator da proposta, o deputado Jonas Donizete, do PSB de São Paulo, argumentou que a medida reconhece o risco enfrentado por esses profissionais no exercício das funções. Segundo ele, oficiais de justiça e auditores fiscais atuam diretamente na execução de decisões judiciais e em atividades de fiscalização, muitas vezes sob tensão e ameaças. O porte de armas para oficiais de justiça foi defendido pelo deputado Coronel Meira, do PL de Pernambuco.
9: Porte de arma para oficial e oficial de justiça, para poder se defender verdadeiramente de tudo que acontece na rua. Ele é o elo, exatamente, da justiça, dos tribunais de justiça com o povo brasileiro. E ele precisa ter um mínimo de conforto, que é poder, se quiser, estar armado para defender a sua vida e muitas vezes a vida de quem o acompanha no seu momento do trabalho, em todos os locais, em todos os rincões do nosso Brasil.
8: Com regime de urgência, o projeto que autoriza o porte de arma por oficiais de justiça pode ser votado diretamente no plenário da Câmara, sem passar pela análise das comissões permanentes da Casa. Rádio Câmara de Brasília, com informações.
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12: 20 horas em ponto.
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12: 20 horas e 1 minuto.
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2: Daniel Mitello chegando à primeira de hoje. Fábio Júnior e o seu melhor amigo.
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0: Ivete Sangalo e Alejandro Sanz com Coração Partido. Antes, Brilho, Noite do Prazer, Caetano Veloso, Emílio Santiago, Vando e Caetano Veloso com Maria Gadu, O Leãozinho, na segunda parte, edição de fim de semana, dos clássicos da música popular brasileira.
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0: Luan e Vanessa, 4 Semanas de Amor.

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0: Tempo Perdido, Thiago York, Emílio Santiago com Saigon, Chão de Giz, Zé Ramalho, Luan e Vanessa, 4 Semanas de Amor. Grande abraço.
1: Daqui a pouco, tem mais música pra você. Domingo.
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3: Horas e 3 minutos.
4: Interrompemos a nossa programação para um pronunciamento da excelentíssima senhorita Juju.
5: A gente quer que a nossa cidade tenha pracinhas e espaços legais para a gente brincar. A gente quer ter uma creche legal e que cuide bem da gente.
6: A gente quer ser, fica feliz.
7: Com o Marco Legal, toda